0: Muito bem, 8 horas e 20 minutos na sua Educativa FM 104.7. Tá aí nesta sequência Adrian Gurwitz, Classic, Goo and the Gang com Cherish, Hill Rop com Carrie e George Michael com Careless Whisper. Na sequência tem Memória Nacional, começando com Beth Gaddis, logo depois do intervalo.
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6: Fica a dica com o professor Wagner Abdul.
7: Você sabe quando colocar o acento em tem? É simples. Tem sem acento é usado no singular. Exemplo, o aluno tem dúvida. Tem com acento circunflexo é usado no plural. Exemplo, os alunos têm dúvidas. O mesmo acontece com outros verbos derivados, como mantém, contém, intervém e convém. Uma pequena diferença no acento faz toda a diferença na concordância. Até a próxima!
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2: Quem sabe mais de futebol, fala Léo, fala Léo, fala Léo, fala Léo.
3: Você sabe por que a bola clássica de futebol é preta e branca? Quando você desenha uma bola de futebol, provavelmente faz aqueles gomos pretos e brancos. Mas por quê? Esse modelo ficou famoso na Copa do Mundo de 1970, com a bola Telstar. Naquela época, muitas pessoas ainda assistiam aos jogos em televisores preto e branco. O contraste entre as duas cores facilitava enxergar a bola durante as transmissões. Antes da década de 1970, as bolas de futebol eram geralmente de couro marrom, sem uma padronização. Elas não eram pretas e brancas. Hoje, as bolas têm várias cores e desenhos diferentes, mas a clássica bola preta e branca continua sendo a mais lembrada quando alguém pensa em futebol. Mesmo depois de mais de 50 anos, peça para uma criança desenhar uma bola de futebol. É bem provável que ela faça os famosos gomos pretos e brancos. Eu sou o Léo, e esse foi mais um Fala Léo! Até a próxima!
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0: Muito bem, 9 horas em ponto na sua Educativa FM 104.7. Tá aí, Harmony and Ivory, com Paul McCartney, Stevie Wonder, Ébano e Marfim. Um dos duetos mais icônicos da história da música e que tem o título e o conceito central surgidos quando Paul McCartney ouviu o comediante e músico Spike Milligan dizer notas pretas, notas brancas e você precisa tocar as duas para fazer harmonia. E aí, embora Ébano e Marfim, preto e branco, se reviram diretamente às teclas do piano, a letra funciona como uma metáfora profunda sobre a integração e harmonia racial. Bom, vamos ao intervalo. Na sequência tem Jewel com Foolish Games.
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0: Hello, Mick Jagger, você ouviu antes Hard Woman, Alphaville Forever Young e a primeira do bloco Deal com Foolish Games. Na sequência tem Memória Nacional, começando com Rhythm, Voo de Coração.
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0: 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Parece simples, mas respirar com calma ajuda a reduzir o estresse e melhora o bem-estar. 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

0: Muito bem, 9:59 na sua Educativa FM 104.7. Aí a banda PhD, formada em 1981 pelo cantor escocês Jim Diamond. E essa música, I Won't Let You Down, foi lançada no álbum de estreia do grupo. Virou o maior sucesso da banda, chegando ao terceiro lugar na parada do Reino Unido em 1982. Em 83, a banda se desfez, lançou um segundo álbum, mas se desfez, problemas de saúde do próprio Jim Diamond. E aí, em 84, ele voltou, carreira solo, estourou com a música I Should Have No Better. Em 2009, a banda ensaiou uma volta, o PhD, mas em 2015, o Jim Diamond nos deixou aos 64 anos. Bom, na sequência tem tradução para você, música com a banda Badfinger, com Day After Day. Agora, 10 horas em ponto na sua Educativa.
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0: Bom, se ligou ao seu rádio agora ou acessou agora a Educativa 104.7. Seja muito bem-vindo, seja muito bem-vinda. Vamos à tradução de hoje do Memória 104, comigo, Lucas Cardoso.
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0: muito bem, daqui a pouco mais músicas no Memória 104, Educativa 104.7, girando o mundo no seu universo musical.
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11: Você sabe a diferença entre a princípio e em princípio? A princípio significa no começo, inicialmente. Exemplo: a princípio eu não concordei. Já em princípio significa em tese, teoricamente. Exemplo: em princípio não há problema. Uma letra muda tudo. Então lembre-se, começo é a princípio. Teoria é em princípio. Até a próxima.
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9: Bom, hora de guardar as recordações na máquina do tempo do Memória 104, com as canções que fazem parte da trilha sonora da sua vida. Muito obrigado por sua audiência e pela sua companhia, por deixar a Educativa 104.7 entrar na sua casa, no seu carro ou no seu fone de ouvido. Encerrando o Memória por aqui, os clássicos do Elvis e dos revolucionários Beatles. Um excelente restante de noite e um domingo de muita paz. Eu sou Lucas Cardoso, foi um prazer estar com você. Até o próximo sábado, às 7 da noite, com mais nostalgia, informação e emoção. Um abraço, até lá.
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0: não surgiu a cobrança de pênalti? Hoje, o pênalti pode decidir um campeonato inteiro, mas essa regra só surgiu em 1891. Naquela época, alguns jogadores faziam faltas de propósito para impedir um gol certo, porque a punição não era tão severa. Para acabar com isso, foi criada a cobrança de pênalti. Outra curiosidade, muita gente acha que a linha da grande área fica fora da área. Não fica! Pela regra do futebol, a linha faz parte da área. Portanto, se uma falta acontece sobre a linha, é pênalti. Hoje, o pênalti é um dos momentos mais emocionantes do futebol. Em poucos segundos, ele pode decidir uma partida, um campeonato ou até uma Copa do Mundo. Afinal, basta um apito, uma corrida em direção à bola e... gol ou defesa? Só o futebol é capaz de deixar milhões de torcedores sem piscar os olhos por alguns instantes. Eu sou o Léo e essa foi mais uma curiosidade do futebol do Fala Léo!
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2: Você sabe a diferença entre a princípio e em princípio? A princípio significa no começo, inicialmente. Exemplo, a princípio eu não concordei. Já em princípio significa em tese, teoricamente. Exemplo, em princípio não há problema. Uma letra muda tudo. Então lembre-se, começo é a princípio. Teoria é em princípio. Até a próxima.
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1: Fica a dica com o professor Wagner Abdul.
2: Você escreve: o evento será daqui a 2 dias, com H, ou daqui a 2 dias, sem H? Quando a ideia é de tempo futuro, usamos daqui a 2 dias, sem H. Já há 2 dias indica um tempo passado. Um truque simples: se puder trocar por faz, use a com H. Se não puder, use a sem H. Até a próxima.
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6: Você vai onde ou aonde? Aonde indica movimento. Quem vai, vai a algum lugar. Onde indica permanência. Quem mora, trabalha ou está, está onde. Quem vai, chega ou retorna. Vai aonde? Parece simples e é mesmo. Até a próxima.
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1: Fica a dica com o professor Wagner Abdul.
2: Mal, com U ou com L? Mal com U é o contrário de bom. Mal com L é o contrário de bem. Se você descobrir o antônimo, nunca mais erra. Bom, mal. Bem, mal. Uma dica simples que funciona sempre. Até a próxima.
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Sim, este é o programa Encontro de Gerações. Bom domingo, bom dia para você que está sintonizado na 104.7. 8 horas e 3 minutos, ao vivo, Gabino Lino. Verdade, né? Desperto as memórias, aquelas memórias que ficaram épocas. E, na verdade, não passa não, viu? Este é o Encontro de Gerações, traz músicas românticas, aquelas músicas que nos faz lembrar do passado e, ao mesmo tempo, reviver grandes momentos. Este é o programa Encontro de Gerações nesse domingo, que domingo não é um dia qualquer, não, viu? Este é o sempre lembrado Cido de Oliveira. É um acontecimento domingo, não é verdade? Um abraço para vocês e um bom programa que nós fazemos. Vamos fazer hoje, amanhã de domingo. Uma manhã legal, né? Uma temperatura amena, uma temperatura que deixa nós alegres, felizes. Que mais um dia. E que essa semana seja feliz. E vamos começar com Lobo, já trazendo aquelas românticas para você que você gostava de ouvir, com certeza, e vai gostar também agora.

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O nosso WhatsApp é o 99333-1047. Verdade, tem música que só não toca no rádio não, viu? E não toca só no Encontro de Gerações, toca no coração. Essa é a verdade, sim. Eu, Gabino Lino, com você nessa manhã de domingo, que tenha um dia legal pra gente, né? Tocando essas músicas aqui, ó. E no Record. Um abraço aqui pro César Roriz. Ele já tá no eito, como diz o nosso amigo Branco Billy. Tá no eito já, Cezinha? Como que tá você? Tudo bem? Um abraço. Um abraço do programa Encontro de Gerações a todos vocês que estão aqui neste domingo preguiçoso, né? Porque, na verdade, é assim, eu sei o que, que é isso, você sabe também, viu? R. Nilson,

Um bom domingo para você que está chegando em Campo Grande ou está saindo de Campo Grande, né? Um bom dia. Estamos a 104.7 e eu, Gabino Lino, estamos de carona com você ouvindo essas canções que são inesquecíveis, né? E este é o programa Encontro de Gerações. Mais um domingo na 104.7 Educativa. E aqui nós estamos tocando só aquelas que deixam as lembranças ativas, né? As lembranças que vêm no pensamento, fala, poxa, essa eu vivi ou revivi, eu estou revivendo. E falando isso, tem aqui o Neil Diamond, Song Blue.

0: A verdade é que a música, na verdade, é uma lembrança, né? Aquele amor que o tempo não conseguiu apagar, você tem na memória. E na memória aqui na Educativa 104 e o programa Encontro de Gerações. 8h20.
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3: Essa talvez seja a maior dúvida da língua portuguesa. Por que separado é usado nas perguntas? Por que junto responde? Por que separado com acento aparece no fim da pergunta? E por que junto com acento é um substantivo sempre acompanhado de artigo? Conhecendo a função da palavra, a escolha fica muito mais fácil. Até a próxima!
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5: Mais uma vez, lembrando que o nosso WhatsApp é o 993331047. Quer mandar um alô, quer ouvir uma música daquela época sua? Manda pra gente aqui, ó. Nós vamos procurar e te colocar no ar aqui, ó. E essa mensagem também, vamos colocar você no ar aqui, ó. Manda um alô pra alguém, um abraço, né? George Harrison, My Sweet Lord.

8 horas e 28 minutos. Vamos começar aqui o Jair Reis. Bom dia, Jair Reis. Ele é lá de Cipolândia, ó. Ele mandou aqui uma galera aqui, ó. Eu vou falar que ele mandou aqui o apelido dos... Ou chamando as pessoas aqui pelo nome. Até esquisito ter uns aqui, viu? Mas não tem... Ó, eu vou repetir aqui. Não ficam bravos comigo, não, viu? Ele colocou aqui. Eu vou colocar aqui. Ó. Bom dia, Gabino Lino. Ótimo domingo. Ótimo domingo pra nós. Ele manda abraço pra... Manda alô aqui pra nós. Então, vou mandar um alô pra vocês. Um abraço pra todos, né? E vou ler os nomes aqui, ó. Lá da Fazenda Formosa... Fazenda Perpétuo Socorro, Fazenda Ouro, acho que é Ouro Branco, viu? Fazenda Aurora, Fazenda Rancho da Baianinha, o André Cainissa, tá vendo? Ó, começou aqui, ó. O Carmo Mota, o Pé de Sebo, o Alaor Pé de Pinga, poxa, a Neurici Cardoso, o Padre, o Valdecir Cardoso, a professora Clemir, Ricardo Arroz, Carlos Medeiro, Zé Domel, o Rogério Figueiredo, Paulo Abeia, o Vanildo Gerente, o Kimberly, o Éder do Açougue da Cipolândia, o Jaime do Mercado Cipolândia, Dr. Rubens Vilauba, o Picanha, o seu Zé Nariz de Pocã, poxa... Toca moda, Erasmo no Carlos. Quer ouvir Erasmo no Carlos, tá? Erasmo no Carlos para você, Jair. Um abraço a todos e um bom domingo.

8 horas e 34 minutos. Este domingo preguiçoso, né? Você que já foi na feira ou tá indo pra feira, um abraço pra você, obrigado mais uma vez. Ó, atendeu o pedido do Jover Robson. Ó, Jover Robson, um abraço pra você. Vamos dar um abraço também pro Zé lá da Copa Mate. Ele sempre lembrou de você, eu encontrei com ele, lembrou de você. Você é amigo do Jover? Eu falei, sim, amigo. Todos os ouvintes meus que ouvem o programa Em Congerações são amigos, né? Amigas. E ele quer ouvir The Walker. Tá aqui, ó. Um abraço pra vocês. Obrigado mais uma vez. O nosso WhatsApp é o 993331047. Um abraço aqui pro Elvio Loureiro também, pro Gerson. Daqui um pouco vou abrir seu áudio aqui, Gerson. Vamos ver o que você tá querendo com a música com a gente. O Elvio Loureiro lá de São Jorge da Lagoa. Um abraço também pro Valdir Cabeça Branca.

0: Bom dia, Gabinolino. Firmeza? Toca aí pra gente ouvir, se possível, com Renato e seus Bruquepes. Aquela música. Será mentira ou será verdade? Positivo? Ofereço para toda a turma do Caiçara, pro antigo planeta dos macacos, pro macaco, pro Bulldog, para todos eles lá, meus amigos antigos. Hoje eu não poderia falar muito, né? Porque aí eu me prender por chamar, mas era o apelido que a gente tinha, tá bom? Bom dia, Gerson Cascagrossa ou Setentão.
1: Ô, Gerson, ó, na verdade você falou uma coisa que eu lembrei agora. Onde eu morava lá em Jardim, ó, a fauna toda era chamada, os amigos, viu? Na verdade, é verdadeiro isso que você falou. Lógico, você quer. Será mentira ou será verdade com o Renato? Tá, vamos ouvi-lo. Renato, eu vou procurar aqui para vocês. Já daqui a pouco estou passando para você.

Será mentira ou será verdade? Você é por Gerson Cascagrossa. Obrigado, amigo. Obrigado pela sua audiência. Dá um abraço pro pessoal da Copa Vila 2. Aí no São Jorge da Lagoa. O Aero Rancho também. O pessoal, lógico que ouve o programa Encontro de Gerações na 104.7 Educativa. Esse é um programa que de todos os domingos está aqui com vocês. Obrigado mais uma vez por você estar com a gente. Um abraço para o pessoal, todinho os colegas da Fertel, né? O pessoal que trabalha aqui na Educativa, na TV Educativa. Um abraço para todos. Um abraço para o Gilberto. Um abraço para o César, Oris. Um abraço aqui para o Bala, para o Ronaldo Bala. E para o presidente, né? Orlando. Um abraço para você, Orlando. Tenham todos um bom dia. Um abraço para o diretor, né? O diretor da rádio. Um abraço para vocês todos aqui na 104.7. Zezo Cavalgada. Essa era a música de Roberto Carlos, mas é cantado pelo Zezo.

Essa canção do Nossa Canção do Roberto Carlos foi pedido pelo Robson Baetês, né? Lá da Patagônia, do assentamento Patagônia de Terenos. Um abraço para vocês, todos os assentamentos que tiveram assentamento. Um abraço pro Milton também. Faz tempo, hein, Milton? Lá do assentamento Estrela. Um abraço para vocês, todos que foram do assentamento, né? Esse progresso brasileiro. Um abraço para vocês, até mais, até sempre, né? Esse é o programa Encontro Gerações com vocês. Oito horas e 57 minutos. Continuando de música aqui, ó. Milton Nascimento e Ney Mato Grosso. Maria, Maria.

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3: Atendeu mais um pedido aqui da Cris Fratini. Ela pediu Manhã de Setembro. Eu leio o que, é que ela escreveu aqui. Bom dia, gostaria de pedir a música Manhãs de Setembro com Vanusa. O programa está muito bom. Obrigada. Obrigado você, Cris. Obrigado pela sua participação. Um abraço para todos vocês que estão sintonizados agora, hoje, domingo, na Educativa 104, o programa Encontro de Gerações, com essas músicas aqui, ó. Manhãs de Setembro para Cris Fratini.

0: Um abraço pro César Ruriz, ele fez isso aqui, ó. O programa tá 200, que legal, tá 200. Ó, Cezinha, tudo bem com você? Hoje é domingo, amanhã nós estamos no pedaço, trabalhando de novo. 9:07.
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Eu gosto de tocar essa trilha sonora que o César falou que ele lembra muito do cinema. É verdade, sim. Eu fiz questão de colocar essa trilha no Encontro de Gerações pra gente dar uma lembrança mesmo, né? Quando ia começar o filme, tocava essa música, eu tenho certeza. Não é isso? Quem conhece muito bem isso aí é o... Peraí, já tô falando já quem que é ele, tá aqui comigo aqui, ó. É o Elvio Loureiro, ele foi lanterninha, ele falou lá no Alhambra ainda. Quem que não... Você lembra dessa aqui? Eu sim, eu lembro também certinho, viu? Como que é? O Cine Alhambra, aqui nós tínhamos Cine Alhambra, Santa Helena, o Rialto. Todos esses cinemas aí, né? Tinha o Acapulco também, na 15, né? Mas quem tocava mesmo era esses três aí. Na Alhambra, então, era trilha sonora. Vamos lembrar de São Paulo? Você que é de São Paulo, da capital, ó. Caetano Veloso. Fala de São Paulo, ó.

9h19. Este é o programa Encontro de Gerações. Tocando essas músicas, né? Que grandes lembranças, a gente percorre grandes lembranças, não é verdade? A gente busca grandes lembranças no passado. E mais um aqui, ó. José Augusto, de Que Vale Ter Tudo na Vida.

0: 9h22, este é o Encontro de Gerações, de todos os domingos aqui com vocês, fazendo uma manhã feliz.
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0: A verdade é sim, um programa da história e faz história, assim, um Encontro de Gerações. Olha, Miguel René Rodrigues, bom dia, Gabino Lino, um bom domingo para você e toda a sua família. Obrigado, René. Se possível, gostaria de ouvir Boneca Cobiçada. René, achei o Boneca Cobiçada aqui com Antônio Marcos. Vou colocar essa aqui depois, semana que vem eu trago para você, quando você está pedindo aqui com o Fernando Leles. E era o Miguel lá do Aero Rancho, então um abraço para o pessoal do Aero Rancho, Antônio Marcos, Boneca Cobiçada.

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0: 9h29. Vamos ouvir aqui mais uma participação de quem? Aqui você vai ouvir aqui o do José. Ele está falando que ele ouviu Los Tamis. Algo fácil de ouvir. Estou homenageando todo o pessoal do... Vamos ouvir aqui, peraí.
1: Olá, bom dia, meu amigo. Tio José Alves aqui no Cerradinho. Estou ouvindo a programação maravilhosa aí, todos os domingos, né? E ontem, como foi dia do chamamé, dia 19, né? De setembro, dia do chamamé. Gostaria aí de pedir uma música aí com Los Tamis, Algo Fácil de Olvidar, e oferecer aí para todos os chamamezeiros e também para o nosso amigo Orivaldo Mingual, que levantou essa bandeira aí, e hoje, graças a Deus, somos uma grande nação aí de irmãos juntos, celebrando, né, todos os anos, o dia do chamamé. E oferecer para o Paulão também, lá na Copa Trabalho. Bom dia, paz e bem.

0: A Ângela Maria escreveu aqui, ó. Bom dia, Gabino Lino. Meu pai amava ouvir Os Tames, me faz lembrar dele. Verdade, né? As melhores lembranças não passam, elas continuam vivas através da música, né? Não é verdade? Por isso que tá aqui, Encontro de Gerações. E sai também aqui, ó. Quem que está com a gente? A Jocilene. Jocilene, quanto tempo, Jocilene? Obrigado mais uma vez por sua participação.
1: Oi, Gabino Lino. Um feliz domingo para você, meu amigo. Para você e para todos os ouvintes. Uma excelente semana, brilhante semana, tá bom, meu amigo? Beijos.
0: Para você também, Jusileno. Um abraço para você. Obrigado pela sua participação. Moacir Franco, eu te amo tanto, tanto.

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Eu li uma frase aqui, eu achei, concordo, viu? Domingo combina com músicas, não é verdade? Saudade, aquelas lembranças que nunca envelhecem. Tá tudo sempre atual, né? Ainda mais essas músicas que tocam aqui. Eu também, você acha que eu coloco música aqui, eu faço a playlist, mas pensando também em mim, viu? E a Juscelina respondeu que... Ô, querido, sempre que dá, estou aqui também, tá? É porque eu falei assim, não te abandono, adoro o programa. Obrigado, Juscelene. Lá do Jardim Anastia, a Juscelene. Um abraço para você, Juscelene. Um abraço mais uma vez, né? Reformando ou recordando vocês aqui, sempre todos agradecendo. Vocês ouviram sempre, lógico, vocês ouviram, mas aqui também dá uma saudade de ouvir Newton César. São tantas coisas...

0: Vou ler a mensagem da Regina. A Regina tá com a gente também, a Gê Regina. Deixa eu ler aqui, da Regina. Bom dia, Gabino Lino. Toca pra mim, Julie Iglesias. Lógico que eu vou tocar pra você, Julie Iglesias. Lá do Jardim Cerejeira. João Fogaça da Rosa. Daqui um pouco eu vou ouvir seu áudio. A Laurier mandou uma figurinha aqui, ó. Bom dia, Laurier. Obrigado pela sua atenção, obrigado por estar com a gente. E a Tereza Andréia Rodrigues mandou aqui: bom dia, Gabino Lino. É a Tereza do Santo, do Aero Rancho. Toca a música. Vou daqui um pouco tocar sua música. Também lembrar aqui da Ana Paula. Bom dia, Gabino Lino. Meu Deus, aqui é o mencionado, as saudosas dos tempos bons. Moacir Franco canta com a alma. Verdade. É isso que nós fazemos, né? Um encontro de gerações. Muito tempo a gente com vocês aqui, ó. A fala do amor puro e verdadeiro. Ufa, obrigado. Eu tô lendo o que ela escreveu aqui. Ufa, obrigado pela companhia maravilhosa do domingo. Grande abraço, Ana Paula, o Carioca, seu esposo e o filho, seu filho Gabriel, seus fiéis escudeiros, que legal, né? Obrigado por você estar falando assim com a gente. Eu fico emocionado com essas palavras. Eu também sou um cara sentimental. 9:43.
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Na verdade, aqui foi legal, uma boa lembrança aqui do João Fogaça. Ele está pedindo a querência, né? Querência amada do Teixeirinha. Vamos fazer uma. Vou colocar o Teixeirinha aqui, ó. E também homenageando a todos os gaúchos, né? Os rio-grandenses que estão do Rio Grande do Sul, que ontem foi o dia do gaúcho. E sendo o dia do gaúcho, vamos abrir a exceção aqui e colocar a Teixeirinha aqui, ó. Querência amada.

0: Rio também.
1: Um abraço aqui para todos os gaúchos, né? Que na verdade é o dia de gaúcho, é hoje aqui pelo... Vamos ler aqui o que o João Fogaça escreveu aqui. Bom dia, meu amigo, muita luz de proteção, bom domingo. Aqui é o Joãozinho do Campo Novo. Fico feliz de saber que você está de volta. Sim, estou de volta com vocês, lógico. Hoje eu quero a música Querendo Ser Amada, a Querência Amada, um Teixeirinho... E homenagear todos os gaúchos que moram por aqui do Rio Grande do Sul. Verdade, então. Um abraço. Vamos reforçar o abraço a todos os gaúchos. Que hoje é o dia do gaúcho. Um abraço para você. Obrigado. Falando em gaúcho, eu tenho um amigão gaúcho, Osmar, lá do Atlântico. Osmar, tudo bem com você? O gaúcho, ele contou a história de gaúcho dele. Morou muito tempo no Rio Grande do Sul e veio para cá. Está morando em Campo Grande. É um gaúcho, aquele afamado. Eu tenho vários amigos no gaúcho, né? Então um abraço a todos os gaúchos, com certeza que se emocionaram com a música, né? Querência gaúcha, que legal. Obrigado mais uma vez. Obrigado, João Fogaça, lá do Campo Novo, por essa lembrança muito boa, lembrança dos gaúchos. Um abraço mais uma vez. Você está com a gente aqui, ó. Vamos colocar música no pedaço. Agora eu vou colocar música, só aquelas músicas. Sabe o que é aquelas músicas, assim, lá italianas? E toca a música da Regina Julia Iglesias.

Um abraço aqui pro Bolinha. Vou ler a mensagem do Bolinha aqui, já abraçando o Bolinha e toda a comunidade, né? Diz aqui, ó: estamos sintonizados aqui no, na comunidade remanescente do Quilombo. Tia Eva. Tia Eva, um abraço para todo o pessoal da Tia Eva, então, que sempre está ouvindo aqui o programa Encontro Gerações. Sempre uma grande honra ter ouvido sintonizado na 104. Abraço, Gabino Lino. Quero ouvir Roberto Carlos, o Portão. Saudações quilombolas. Então, saudações quilombola, que legal, né? Ele falou que está muito feliz com a reforma da igrejinha lá no São Benedito. Igrejinha São Benedito da Tia Eva. Então, um abraço para vocês todos da Tia Eva. Mais uma vez, abração. Roberto Carlos, o Portão. Um abraço, Bolinho. É Bolinho, lá da Tia Eva.

0: 10:03. Esse é o programa Encontro de Gerações. Logo a seguir, vou atender o pedido da Ana Paula. Ela quer ouvir Benito de Paula, Retalhos de Cetim. 10:03.
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0: Você sabe o que é a meia-lua da grande área? Você já reparou naquele semicírculo desenhado na frente da grande área? Muita gente pensa que ele faz parte da área, mas isso não é verdade. Aquela marca é chamada de arco do pênalti, ou simplesmente meia-lua. Ela serve para garantir que durante a cobrança de um pênalti, todos os jogadores, exceto o cobrador e o goleiro, fiquem a pelo menos 9 metros e 15 centímetros da marca da cal. Assim, ninguém pode invadir antes da cobrança e ganhar vantagem. Ou seja, a meia-lua não faz parte da área e nem dá nenhuma vantagem para o goleiro. Ela está ali apenas para ajudar a organizar a cobrança do pênalti. Agora, quando você olhar para a meia-lua, já vai saber exatamente para que ela existe. Eu sou o Léo e esse foi mais um Fala, Léo! Até a próxima!
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5: Dez horas e 6 minutos. Dá um abraço aqui pro Súbia Ruda. Tudo bom, Súbia Ruda? A sua esposa Marta. Um abraço para vocês, pessoal de todo do Atlântico, né? Um abração para vocês, obrigado pela sua audiência. E atendendo o pedido da Ana Paula Benito de Paula. Da Paula Benito de Paula, rimou. Um abraço para vocês todos e um bom domingo.

Atendeu, leu a mensagem do Fernando Seixas. Ele disse aqui: bom dia, meu amigo, querido amigo Gabino Lino. Deus abençoe, amém. Pode tocar Beto Guedes, Sol de Primavera. Forte abraço aqui de Aparecida, São Paulo, ao Fernando Seixas e sua esposa, Sandra de Oliveira. Um abraço para Sandra de Oliveira. Obrigado pela sua participação. Beto Guedes, Sol de Primavera.

Domingo passado eu pedi para você com o Wilson Miranda, começando a chorar. Estou começando a chorar. Aí você não, acho, não sei se você não achou, pediu para me mandar o nome de novo hoje. Estou mandando, tá? Estou aqui aguardando para ouvir. Eu adoro essa música. Depois do Roberto Carlos, é claro. Um abraço, que você tenha um domingo abençoado por Deus Jesus, que dê para você muita saúde e que você vai continuar mandando essas músicas lindas para gente retornar ao nosso passado, né? Porque nosso passado foi maravilhoso, viu? Um abraço a todos aí. E até.

10:17. Demônios da Garoa, as mariposas.

0: 10h20. Logo após o intervalo, nós vamos colocar a música do Elvio Loureiro. Ele quer ouvir a GP. Então vamos colocar logo no intervalo, nós vamos colocar a GP.
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10: Fica a dica com o professor Wagner Abdul.
11: Essas duas expressões são quase opostas. Estar ao encontro de significa concordar, aproximar-se. Estar de encontro a significa bater de frente, contrariar. Uma pequena palavra muda completamente o sentido da frase. Até a próxima.

Esse foi o pedido do Elvio Loureiro, que legal, né? Cada um faz, gosta, né? Você tem lembranças, na verdade, essas lembranças, né? Nós recordamos aqui músicas. Olha, o Zacaria disse aqui, ó: "Bom dia, meu amigo Gabino Lino. Que música linda está tocando. Fazia muito tempo que eu não ouvia." Que legal, viu? E esse é o programa Encontro de Gerações, que traz música para o encontro da saudade, né? Ou faz saudade, ou na verdade, revive saudade, né? Esse sim, é o certo, reviver a saudade que matar a saudade, né? Eu sou contra matar. Matar acabou, pô. A saudade é boa por isso. Carlos Gonzaga, Sereno.

Verdade, domingo combina, né? Com saudade, com música. Aquelas lembranças que nunca envelhecem, não é verdade? Essa é a verdade do programa Encontro de Gerações. 10 horas e 38 minutos.

Sabe aquele momento daquelas medalhões, ou seja, daqueles boleirões? E agora, no Encontro de Gerações, Luiz Miguel Labarca.

10 horas e 44 minutos. Vamos ler a mensagem aqui da Marise Carpes Espíndola. Fala em Espíndola, um abraço pro Celito Espíndola. Tudo bem, Celitão? Parabéns, o programa hoje está maravilhoso. Adoramos, escreveu aqui a Marise. Um abraço para vocês todos, obrigado pela sua companhia, obrigado pela sua audiência, né? E o trio Ariquitã, Luzes da Ribalta.

Mandar um abraço aqui pro Henrique Carlos. Henrique Carlos, vamos deixar essa música para você ouvir na próxima, que nós estamos no final do programa Encontro de Gerações. Mais uma vez agradecendo sua companhia, sua audiência. E seu domingo continua cheio de paz, alegria e esperança, né? Lembre-se, boas lembranças nunca envelhecem, elas ficam, vivem para sempre no nosso coração. Sendo assim, o programa Encontro de Gerações volta no próximo domingo. Se Deus quiser, eu aqui com vocês. Um abraço para vocês de coração. E mais uma, vamos esperar o Juju chegando aí. Mas vamos ouvir mais música ainda aqui, mas eu tô me despedindo de vocês. Um abração, fique com Deus, é Deus acompanho sempre. Falar em Juju, ele tá aqui, ó, Juju. Mas enquanto isso, tem duas músicas ainda pra vocês aqui, ó.

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10: Maravilha, maravilha, maravilha! Opa! Agora são 11 horas em ponto em Campo Grande. Legal demais, prazer imenso. Sou DJ Juju. Junto com você até às 3 da tarde nesse super domingo. Legal demais, clima gostoso, final de semana. Um domingão pra lá de quente em Campo Grande. Pra você que tá em casa, numa boa, preparando já o almoço. Pra você que tá aí em casa, aí dando aquela geral. Depois das chuvas, as coisitas mais, poeira e tudo mais. Ai, ai, ai, ai, ai. E aí, tudo certinho? Ai, como é bom o domingo, né? Vou falar uma coisa pra você, que o domingo é uma coisa interessante, né? Por que que o domingo é uma coisa interessante? Por quê? Porque o domingo é um dia especial. Não é qualquer dia. Domingo é um dia especial. Onde você vai encontrar os amigos. Onde você vai encontrar os parentes. Onde você vai também dar aquela geral na sua casa. Uns dão, né? Prepara já e dá aquela geral no carro, tudinho, na moto, né? Preparando tudo aí. Outros também vão passear. Pega o seu cãozinho, pega também os, né, o seu filho, a sua esposa, os seus filhos e vão passear um pouquinho também, né? Vão, né, desestressar um pouco, fica o dia inteiro trabalhando, tá na hora, é, o pessoal já vai, né, caminhar um pouco. As pessoas mais antigas, né, vamos falar os nossos avós, o vovô e a vovó, já gostam de acordar um pouco mais cedo. Acorda mais cedo, né, prepara o cafezinho. Vai comprar aquele pão, aquele pãozinho com manteiga, que é uma delícia, né? Olha que maravilha, um pão francês com uma manteiguinha, vai bem, né? Eu era daquele cara que, na verdade, acordava cedo, minha mãe e mamãe foram acordar cedo, já fritava uns dois ovos e comia com pão. Ai, que delícia, meu, vou falar uma coisa pra você, né? Era uma delícia demais. E aí, tudo certinho? Então, tudo bem, ó. Vamos participar? Vamos lá, vamos participar. Mas antes, deixa eu passar pra você aqui. Ó, vamos passar o seguinte, ó. Não está valendo nada hoje, né? Hoje não temos sorteio hoje, mas nós temos participações. Eu gosto da participação dos nossos ouvintes. Quando os ouvintes, ele interage com a gente aqui, a gente vai evoluindo na nossa programação. Isso que é legal. É os nossos ouvintes participando, como sempre, né? Pelo nosso WhatsApp 993331047. 993331047. Vamos lá então, vamos lá, perguntinha! Ó, eu quero saber o seguinte, ó. Você se recorda da sua infância? Ó, sim, lógico, né? Bastante. Eu quero saber de você. Você se recorda o que tinha na sua casa? Por exemplo, ó, na cozinha, que era um lugar que praticamente você vivia bastante, né? Ajudando a mamãe. Você se recorda do fogão? Que cor que era o fogão daquele tempo? Dos anos 70, dos anos 80? Ó, eu me lembro que lá em casa nós tínhamos um fogão daqueles que tinha uma aba, até do lado, na lateral tinha umas abinhas, né? É, ali a mamãe colocava ali os temperos do lado ali, né? Qualquer coisa que já estivesse pronto, já colocava do lado ali. Tinha uma abinha e era vermelho, né? O fogão era vermelho. A batedeira naquele tempo lá, olha só que cor que era, né? Era uma cor meio alaranjada, né? O mesma coisa era o liquidificador. Era a mesma coisa. É, ó, era meio... Ó, era marrom. Ó, tô vendo por aqui que era meio marrom, né? Sem contar, né? O filtro era de barro. A gente tomava água naquele filtro de barro, rapaz. Era muito bom, era gostoso demais. Vou falar uma coisa pra você, né? Vamos lá, ó. 993-33-1047. Quer saber de você. Você recorda aí da cozinha ou da sua casa, da sala, né? O sofá, como que era o sofá antigamente. Antigamente tinha aquelas fotografias que eram, me parece que eram desenhadas, né? Alguém desenhava aquelas fotografias lá, bem antiga, né? Que sempre tinha o seu pai, a sua mãe, né? Juntos ali, os avós e tudo aquilo. Você se recorda? Passa pra mim, 993-33-1047, manda um recado aqui, se você se recorda aí. Valendo? Vamos lá! Vamos começando muito bem o seu final de semana, o seu super domingo, porque aqui é só alegria, clima gostoso e muito mais, hein? Vamos lá, então, preparando muito bem, vamos lá, acionando nossas músicas maravilhosas do seu final de semana. Até o prejuízo! Vamos lá! Vamos dançar! Esse é o final de semana, esse é o super domingo, ligado sempre na melhor sintonia do seu rádio. Apenas começando. Esse é o Show de Luca no ar.

Obrigadaço pela super sintonia. E olha só, deixa eu mandar um abraço especial, meu amigo, o meu cunhado Chiquinho. Alô, Chiquinho, um abraço pra você, né? Ele que é caminhoneiro, nesse momento ele está viajando, né? Tá na estrada. Mas como ele tem o aplicativo nosso, ele está ouvindo, né? No caminhão, né? Lá na sua... No seu caminhão. O seu som. Que maravilha demais, né? É, tecnologia, né, meu jovem? É. Ó, vamos lá, então. Alô, Chiquinho, um abraço, boa viagem pra você. Obrigado pela super audiência aí. Seguinte, ó. Eu quero saber de você. Eu quero saber de você. Você se recorda? Você se recorda antigamente do seu... Da sua casa? Dos móveis que você tinha aqui, você tinha na sua casa, dos utensílios que você tinha na sua casa antigamente dos anos 70, dos anos 80? Vamos lá, ó, eu quero saber de você. Você se recorda daquela estante? Olha, tinha uma estante antigamente? É praticamente quase todas as casas tinham. Só que a estante, aquelas estantes antigamente, elas eram de madeira mesmo, de madeira maciça, né? Coisa boa, durava bastante. Agora essa... essas que estão aí, rapaz, chega num tempo, já não dura muita coisa, né? Mas também é compensado, né? Mas estantes antigamente eram feitas de madeira maciça, né? Tinha muito daquela... E o pessoal colocava muito bibelô, muita coisa em cima, né? Naquela estante lá. E na estante antigamente da minha casa, nós tínhamos o livro da Barça. Você lembra do livro da Barça? Nossa senhora, era ali que você pesquisava tudo. O livro da Barça, naquele tempo, você pesquisava tudo ali. É. Então eu quero saber de você, assim, você se recorda então aí, da sua casa, dos móveis que tinham na sua casa, ou também na cozinha, da geladeira, que cor que era a geladeira antigamente que você tinha na sua casa, do fogão, da mesa... Rapaz, fala pra mim, ó, 993331047, 993331047, eu quero saber de você, você recorda aí? Hã? Rapaz, eu lembro, hein, batedeira era marrom naquele tempo, né, só tinha uma cor naquele tempo também, né? Vamos lá, ó, nossa.

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2: Agora são 11 horas e 25 minutos em Campo Grande. Muito bom, de manhã assim, a minha garganta não fica tão boa, mas depois ela vai aquecendo, fica de boa, né? Vamos lá, ó, a primeira participação de hoje aí, eu quero saber de você o seguinte, ó, você se recorda das coisas que tinham na sua casa nos anos 80, principalmente móveis? Olha só, eu me lembro que na minha casa nós tínhamos, até meu irmão tinha mandado pra mim uma fotografia, nós tínhamos um som, um equipamento de som chamado Sharp, né? Era o som que meu pai tinha comprado, né? E aí nós ouvimos música lá, né? Ó, tinha toca-disco, tinha tape deck e tinha rádio AM e FM naquele tempo, né? Olha que legal, a gente se divertia com aquilo ali. A gente fazia muita festa, muitas festas nós fazíamos em casa, porque a gente gostava de festa também, né? O pessoal gostava lá. E aí, a gente se divertia com aquele som. E apareceu na fotografia em casa, naquela estante, ó, quadros, sabe aqueles quadros? Tinham quadros, tinham também vasos de flores, onde eu... tinha muita coisa ali, né? E a TV, meu irmão, a TV naquele tempo lá era da Sharp também. Olha só que legal, hein? Nos anos 80 tinha muita coisa. Ó, vamos saber o que o povo tá falando aqui? Nossos ouvintes, nossos queridos ouvintes participando pelo 993-33-1047. O que tinha na sua casa? Vamos lá.
3: Ô, Juju, o rei do flashback. Opa! Eu lembro da minha casa de madeira, mas eu lembro do piso, cara. O piso era vermelhão.
2: Vermelhão,
3: e
2: cara!
3: E todo sábado, né? A obrigação da gente era encerar aquele piso, cara. Verdade, tinha que brilhar, cara. Velho.
2: Verdade.
3: E lembro da televisão, preto e branco, cara. A gente botava uma tela azul lá pra ficar
2: exatamente
3: colorida. E lembro também, rapaz, da geladeira, cara.
2: Que
3: a geladeira
2: que
3: lá de casa era um vermelho berrante,
2: isso,
3: assim.
2: Isso!
3: Rapaz, e o pinguim em cima, cara. Rapaz, altas lembranças. Falou, Juju.
2: Falou.
3: Coloca eu aí no sorteio aí. Um abraço.
2: Um abraço pra você. Valeu, Fernando. Um abraço. Obrigado pela participação. Ó, do pinguim foi demais, mano. Essa do pinguim... Ó, na minha casa, além do pinguim, tinha um galo. Tinha um galo que me parece que quando ia chover... Aquele galo mudava de cor. Era isso aí ou não, eu tô enganado? Fernando, um abraço pra você. Obrigado pela participação, hein? Cadê aqui? O Ederaldo. Boa tarde, Juju, tudo bem? Aqui é Ederaldo, né?

0: abraço aí pra toda a família aí, Silva. Em especial a minha filha, Poliana Isabelle. E agradecendo aí a Deus aí pelo nascimento da mais nova recém-nascida, que é a Liz, né? Liz. E Clarice, olha só que maravilha! Gente nova em casa, criança, ai que maravilha! E elas, que elas tenham aí muita saúde e que possam carregar, né, no sangue e no DNA do Flashback. Olha só que maravilha, hein? Todos nós de bom gosto com música que nós carregamos no coração, tá bom? Parabéns aí! Então aí, ó, a chegada da Liz e da Clarice, que estão chegando na casa aí da nossa, da família que ama o verdadeiro Flashback. Deraldo, um abraço pra você. Obrigado, meu querido.
1: Fala, Juju. Opa! Meu amigo, tudo bom?
0: Tudo bom.
1: Emerson Leão aqui do Tocantins.
0: Tá em Tocantins.
1: Cara, pensa num calor, mais um calor.
0: Você tá brincando? Tá...
1: Esse mês de setembro, nossa, é o dia mais calorento.
0: Como
1: aqui
0: tá com...
1: do Tocantins.
0: De Tocantins,
1: tem
0: cara.
1: Chuva.
0: Calas.
1: Mas, Juju, em relação à brincadeira de hoje, cara, tinha assim, em casa tinha a... Primeiro tinha o guarda-louça, né, cara?
0: O guarda-louça
1: na cozinha, que era...
0: Eu lembro.
1: De vidro, com aquele bando de... De copo, prato.
0: Exatamente.
1: E aí, a gente morava ali na Cândido Mariana, ao lado do... Em 83, cara, a gente morava ao lado do trilho. Aí quando passava o trem, aquilo tremia tudinho, de madrugada, de manhã, toda hora passava trem, né, cara?
0: Verdade, cara.
1: E outra coisa que tinha era estante mesmo, tinha sim. Nós tínhamos também
0: aquela
1: a Barça, cara.
0: Era Barça.
1: Era o nosso Google,
0: cara,
1: na época era a Barça.
0: Verdade, era o Google.
1: E a cada mês vinha um número novo, era muito bacana.
0: Que legal,
1: muito legal,
0: cara.
1: Mesmo. E não podia faltar também aquela Bíblia.
0: A Bíblia!
1: Da Igreja Católica,
0: é
1: aquela
0: exatamente.
1: Bíblia gigante.
0: Ficava
1: aberta
0: na estante,
1: lá no Salmo,
0: né?
1: 91, como sempre, né?
0: Oh, maravilha.
1: Você,
0: né,
1: acredita, cara, que eu tô aqui no Tocantins já há tanto tempo e às vezes que eu vou de férias para Campo Grande, eu fui lá nessa casa que a gente morava e ela ainda está lá.
0: Você tá brincando?
1: E pasmem, da mesma cor, azul, de madeira ainda.
0: Nossa.
1: Ali na Vila Séria, na Rua das Paineiras.
0: Já sei onde é.
1: Juju, grande lembrança, cara.
0: Pô, que
1: muito legal. Parabéns pelo seu programa, viu? Tamo junto.
0: Emerson, um abraço pra você, querido. Emerson tá lá em Tocantins, tá morando lá agora. E olha só, cara, ele relembra, a gente fica relembrando coisas do passado aqui. A gente vai viajando no tempo, isso que é importante, né? Trazer as coisas do passado, o que nós vivemos. Isso é importante pro nosso cérebro também, tá? Nossa mente, dar uma vasculhada, né? Dar uma relembrada das coisas. Porque a gente começa a passar tanta coisa que a gente começa, a nossa vida cotidiana, a gente começa assim, pensar nas coisas atuais, e a gente acaba esquecendo do passado. E é isso bom do nosso programa, a gente trazer as coisas do passado e relembrar. Tá certo? Valeu, um abraço pra você, meu querido Emerson, valeu! Vamos com música, vamos lá, ó. 993-33-1047 pra você mandar o seu recado aqui pra nós, tá ok? E você vai relembrar com a gente as músicas do passado, tudo que você reviveu, tudo que na verdade você curtiu comigo. Maravilha, chegando o som pra você reviver. As coisas do passado chegando no seu Dion. As ondas, onde quer que você esteja, onde quer que você vá, ligado na melhor sintonia.
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0: 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O seu final de semana, o seu super domingo, ligado na melhor sintonia do seu rádio. Maravilha demais. E aí, você sabe aí me responder? É, rapaz. A nossa perguntinha de hoje, o que que tinha na sua casa? Você se recorda o que que tinha na sua casa aí nos anos 80 que você... Você se lembra, você fala, cara, eu tive isso na minha casa. Era muito legal. Olha só, eu tava vendo aqui. Que a gente antigamente escondia. A gente guardava, na verdade, pra não esconder, né? Guardava antigamente as meninas, né? As meninas. E a cartinha que você recebia, você guardava embaixo do colchão, né? Tudo escondido ali, cara. Ficava escondidinho ali, assim, o seu diário, né? As meninas tinham o diário ali, né? Ou até dinheiro mesmo ali, o pessoal guardava embaixo do colchão, né? Ficava bem embaixo do colchão ali, guardadinho ali. Ali era seu esconderijo, cara. Ai, ai, ai, você ia lá pra descobrir o que você tinha guardado ali, né? Ali estavam suas cartinhas e tudo mais, né? Ah, o boletim também ficava ali, né? O boletim do colégio ficava ali também, vou falar pra você, né, meu? Vamos lá, ó, 993-33-1047 pra você mandar seu recado pra mim e falar a coisas que você tinha na sua casa aí, que você se recorda, que você se lembra aí, na cozinha, na sala, nos quartos. Fala pra mim, daqui a pouquinho a gente volta. Segura a onda aí, já volto com vocês, hein?
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0: Ligado de volta! Maravilha demais, agora 11 horas e 50 minutos em Campo Grande. Vamos lá, quero saber de você o seguinte, ó. Eu me recordo que antigamente nós tínhamos, né? Pra você que tá ligado, obrigado pela audiência, obrigado por você estar comigo aqui, né? É, todos os domingos participando com a gente, interagindo, brincando e trazendo muitas informações do que a gente viveu aí no passado. Isso é importante pra galera aí reviver um pouco, né? Voltar, né? As origens, as coisas que nós passamos antigamente nos anos 60, nos anos 70 e também nos anos 80 e 90 também. Certinho? Ó, eu me recordo também, tô me recordando aqui, o pessoal tá passando pra mim, que nós tínhamos, olha só como que era os pratos e as xícaras antigamente. Eu não sei se você se recorda, lá em casa tinha também aquele prato que tinha umas decorações. Os pratos antigamente eram decorados,
8: né? Eles iam decorar, era um prato branco que tinham várias flores assim, sabe, desenhadas nelas. Era muito legal. Isso também, as xícaras também eram assim. Muito legal. E também tinha o além dos pratos, tinha lembra do Blindex? Antigamente era Blindex que falava, né? Era prato e xícaras Blindex, que diz que quando caía, né, não quebrava, esse negócio todo aí, né? Vamos lá, ó, a almofada era de crochê naquele tempo. Ai, ai, ai, é verdade. Aí cara, tinha um monte disso aí, mano. Era de crochê. Ah, 993-33-1047, atenção, telefone 9, né, o WhatsApp, manda mensagem de voz e mensagem de texto, tá ok? Não adianta ligar, ok? Tá, beleza? Vamos lá, 993-33-1047, pra gente saber que os nossos ouvintes se recordam daquele tempo nosso lá. Ah, coisa boa demais, vamos lá, aperta o play, Juju, vamos lá, aciona aí, vamos lá.
9: Juju, opa. Aqui é o Joãozinho do Campo Novo.
8: Ô, Joãozinho, tudo bem?
9: Eu lembro da minha resistência casa, que nasci era casa de madeira.
8: Casa de madeira?
9: Mesa de madeira, cadeira de madeira.
8: Ah.
9: Primeira televisão, sempre Toshiba. Segunda, Telefunk, Colorado RQ.
8: Nossa.
9: E tinha o aparelho 3 em 1.
8: O 3 em 1.
9: Também, entendeu?
8: Cara,
9: tinha a coleção de disco. Muito tempo atrás. A geladeira era Brastemp vermelha. Sofá daqueles de quatro pés, assim, tudo, sabe?
8: Sim, eu
9: bem
8: lembro.
9: Antigo. Banco de madeira,
8: cadeira de madeira.
9: Estante de madeira.
8: Tudo.
9: Guarda-roupa de madeira.
8: Cara, era bom,
9: e
8: né?
9: Fogão a lenha. Abração,
8: olha,
9: Joãozinho do Campo Novo.
8: Ô, Joãozinho, agora se relembrou tudo, cara. Legal, parabéns, Joãozinho. Fogaça, né? Ô, Joãozinho, falou tudo, hein? O fogão nosso naquele era colorido. A estante nossa era de madeira, né? O nosso sofá era um sofá feito de napa, né? Era um quadradão, era bem simples, ó. E, na verdade, o nosso sofá antigamente, olha só, hein? O sofá antigamente nosso, o que que tinha? Ele ficava, além disso, ele era uma cama-sofá, né? Um sofá-cama, na verdade. Era um sofá-cama. Né? A visita que chegasse em casa já dormia ali no sofá-cama. Que legal, cara. Boa lembrança aí. Hoje essa foi boa, hein? Vamos lá, 993-33-1047 pra você participar e responder pra mim o que tinha na sua casa nos anos 80. Vamos lá.
10: Juju, acabei de perguntar aqui pra minha avó, por parte de mãe. Ela falou que tinha aquelas TV preto e branco.
8: Isso,
10: também.
8: Isso, exatamente, Maria.
10: Ô, Juju, coloca aquela música River from Babylock. Eu não sei se é assim que fala.
8: Legal,
10: mas coloca
8: isso
10: aí pra mim, Juju.
8: Tá bom, vamos lá pra você. Tá bom.
10: Sou aqui da comunidade quilombola Chácara do Buritinho.
8: Um abraço pra você aí, ligado na nossa programação. Ah, que legal, verdade, rapaz. Era muita coisa boa nascer antigamente naquele tempo lá. Vamos lá, tem mais chegando aqui. 993-33-1047. 993-33-1047. Pra você mandar seu recado pra nós e falar o que tinha na sua casa antigamente. Vamos lá.
11: Juju, meu querido, Paulo Xavier na sintonia, meu pai.
8: Fala, Paulo.
11: E... vamos falar, né? Como não lembrar dessa época.
8: Bons tempos. Bons tempos, né, cara?
11: As pessoas gostavam de combinar coisas, né? Cores.
8: É, verdade.
11: Aquela geladeira, armário, fogão.
8: Era tudo.
11: Os conjuntos vermelhos.
8: Era a mesma cor, né?
11: E chamava muita atenção, né?
8: É.
11: Era bom demais. Hoje tá tudo
8: moderno, combinando.
11: Fugiu um pouquinho do padrão, mas ficou as boas lembranças, né?
8: Agora tudo planejado, né?
11: Tinha um fogão de duas bocas, desses com orelha que a gente chamava antigamente. E era bom, cara. Era gostoso demais.
8: Falou.
11: Se der tempo, encaixa pra nós o Modern Talking.
8: Modern Talking.
11: SOS for Love.
8: Sim.
11: E manda um abraço pro grande José Alves, que tá chovendo lá no Cerradinho.
8: José
11: Sucesso
8: Alves.
11: Sucesso sempre, meu bom.
8: Um abraço, Paulo. Obrigado pela audiência aí, querido. Valeu. 993-33-1047 pra você mandar seu recado. Eu quero saber de você, hein?
12: Bom dia, Juju.
8: Ui.
12: Aqui é seu pesadelo. Vou te falar, quando você não tem que inventar, você fica aí procurando. Olha, aqui na minha casa...
8: O que tem aí, Ni?
12: Tudo que tem aqui é antiguidade.
8: Antiguidade, né?
12: Eu tenho aquela estante.
8: Ah, não.
12: Eu tenho aquele som.
8: Não. Você tem ainda?
12: Tem dois trilhos ali num canto. Eu nem abro a porta da sala, que só tem coisa velha ali. Mas tá tudo em forma. Eu tenho uma estante que já tem mais de 50 anos. Tem uma mesa que tem 60, 70 anos. Essa mesa. Tá na minha cozinha. O dia que você vem aqui, eu tenho uma cômoda de madeira rústica também.
8: Nossa.
12: Antiga.
8: Nossa!
12: E tenho eu, que também tô com 74, né, Juju? E eu ainda quero
8: tá
12: ligar aí no flashback.
8: Você tá bem
12: aí,
8: Dani?
12: Juju, saudade de você, tô te esperando aqui.
8: Querida.
12: Hoje eu fiz galinhada.
8: Ah, não, não.
12: Fiz nhoque.
8: Nossa!
12: Um feijãozinho e uma saladinha. Ah, falou, Juju?
8: Oi, Ninho, vou na sua casa, hein? Vou na sua casa, Ninho.
12: Nas crianças.
8: Tá bom?
12: Até os meus DJ são da antiguidade, como Delphi, Juju, Adelino, JB.
8: JB Viana.
12: Esses são os meus DJ preferidos.
8: Oni, agora você chamou todo mundo das antigas mesmo. Agora você puxou todo mundo, até os DJs. Os seus amigos são das antigas. Olha, Ani, você falou, né? Mas você tá bem, Ani. Você tá com 70 e poucos anos. Aí, tá bom. Tá bom? Um abraço pra você, querida. Ó, vou passar uma hora aí pra gente almoçar. E vou levar aquele um quilo de pé de galinha que você pediu pra mim e pescoço, tá bom? Pra gente almoçar aí. Tá bom?

0: Tem o som do Cool The Gang aqui no Som da Educa, no seu final de semana, no seu super domingo. Bom, tudo bem, vamos com o nosso intervalo. Daqui a pouquinho a gente volta com mais participações.
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0: Obrigado, na melhor. Agora meio-dia em 9 em Campo Grande. Obrigado pela audiência, obrigado por você estar ligado comigo aqui no Som da Educa. O domingo especial pra você, hein? Que você, lógico, né? Adoro o domingo, né? Eu amo o domingo, porque na verdade o domingo é um dia especial. O almoço já está pronto, já está tudo organizado. Uns já estão colocando a... ligando aí o... né? A brasa, né? Vai ligar o... a nossa churrasqueira pra fazer aquele churrasquinho especial. Aquela capa de contrafilé, aquela costelinha. Que delícia, hein, meu jovem? Aquele feijãozinho gordo, né? Rapaz, quem que não gosta de feijãozinho gordo? Fala com você, hein? Ai, eu me lembro que eu tinha uma vizinha minha. E antigamente ela eu almoçava sempre na casa dela, né? Dessa dona aí, né? Eu lembro, e ela mandava eu pegar aqueles gravetos, né? Não, graveto não, é madeira, né? Ali numa serralheria na Vila Alba ali, eu almoçava na casa dela. Cara, você sabia que ela fazia a comida no fogão a lenha assim, rapaz? Era uma maravilha. Que gosto diferente, né? Um gosto totalmente diferente. O arroz era maravilhoso, o feijão era maravilhoso, a carne era maravilhosa, tudo no feijão, no fogão a lenha era maravilhoso, né? Eu me lembro até agora, rapaz. Que delícia. Vamos lá, ó, é o seguinte, ó. Eu quero que você me responda. O que você tinha na sua casa que você se recorda aí nos anos 80? Que você falava assim, olha, cara, eu me lembro disso aí, né? Ó, videocassete, praticamente as casas tinham videocassete, né? Só, né? Você tinha que alugar a fita, né? Antigamente tinha uma... Era uma locadora, antigamente bem famosa em Campo Grande, se não me engano, chamado Helios Vídeo, né? Era isso aí? Você já alugou lá também, né, meu jovem? Ah, ó... A beliche antigamente, aquela beliche de madeira, é, os irmãos, um gostava de ficar lá em cima, outro lá embaixo, né? Aí quando brincava demais, quebrava aquele lastro lá, quebrava toda a cama, aquela brincadeira que fazia, né? Meus irmãos eram assim, né? Brincava lá e quebrava tudo aquilo ali também, né? Aí já sabe, né? A colcha era de retalho. Fala pra mim, você se recorda? 993-33-1047, responda pra mim se você se lembra da sua casa antigamente, o que você tinha na sua casa. Vamos lá. Ai, ai, ai, eu me lembro de tudo, tudo. Aciona aí.
4: Oi, Juju. Oi. Bom dia.
0: Bom dia,
4: aqui
0: tudo
4: bem? Quem fala é Eva. Oi, Eva. Ortiz, do Campo Novo.
0: Tudo bem, querida?
4: Sou sua ouvinte todos os domingos.
0: Que
4: sou
0: maravilha.
4: Ouvinte, ouvinte do Gabino Lino também.
0: Ah, que legal, amigo Gabino.
4: Amo o programa de vocês.
0: É, e aí?
4: Eu lembro, sim. Eu morava no, na Vila Palmira, no Santa Amaro. Na minha casa, a geladeira era vermelha.
0: Era vermelha.
4: De... A mesa era azul.
0: Era azul?
4: Cascadeiro, armário azul.
0: Sim.
4: E o fogão era azul.
0: Era azul também, combinava
4: tinha
0: tudo, né?
4: Tinha duas abinhas do lado.
0: Ah.
4: A marca do fogão era Daco.
0: Era Daco, olha
4: só. E o piso da minha casa era vermelhão.
0: Ah, não, vermelhão também?
4: Brilhava tanto que, olha, tinha que limpar, encerar e dar brilho, passar
0: escovão. Exatamente, isso mesmo que mamãe fazia.
4: Na minha casa era assim.
0: Olha só que legal. Legal,
4: e tinha um quintal grande, cheio de árvores.
0: Olha,
4: eu e meus irmãos, nós brincavamos muito.
0: Ah, brincava ali
4: muita
0: direto?
4: Muita saudade, boas lembranças.
0: Maravilha demais, hein? Que lembrança maravilhosa.
4: Um abração maravilhosa. Pra você, Juju.
0: Obrigado,
4: se
0: Eva.
4: Se der aí, põe uma música do Elvis Presley.
0: Do Elvis?
4: Fã dele.
0: Tá bom, tá ok.
4: Tudo de bom pra você.
0: Vou procurar
4: pra
0: você.
4: Eva aqui do Campo Novo.
0: Campo Novo, um abraço, Eva.
4: Eu sou ouvinte de todos os domingos.
0: Que maravilha, muito obrigado. Muito obrigado, Eva. Obrigado aí pela participação, querida. Que legal, né? Olha só, reviver o passado, a gente relembrar das coisas que nós passamos antigamente. Nós passamos antigamente, né?
9: Fala, Juju. Opa. E aí, beleza?
0: E Hélio?
9: Bom, primeiro, aqui é o Hélio do Rita Vieira. Primeiro, o Juju, quem tinha enciclopédia Barça em casa era rico.
0: Você
9: tinha, você era rico.
0: É verdade.
9: Bom, o que eu lembro da década de 80 lá.
0: Sim.
9: Era banheiro, cara. Banheiro. Era um balde.
0: Era um balde.
9: Uma torneira.
0: O balde. A
9: aí
0: torneira.
9: Tinha uma carretilha, você subia ela na corda. Subia o balde com água
0: tá
9: na
0: brincando.
9: Corda. Ligava a torneira pra tomar banho.
0: Olha.
9: Quando foi um dia, o besta aqui cismou de roubar um porquinho. Daqueles porquinhos que ficava em casa,
0: sim.
9: O pessoal enchia de moeda. Enchia de moeda lá.
0: Lembro.
9: Pra negócio de economia.
0: Uhum.
9: Aí eu roubei o porquinho de moeda do meu primo e guardei dentro desse balde de água em cima pra depois eu gastar. Minha irmã descobriu que eu tinha roubado o porquinho.
0: Ah, e foi.
9: Aí meu pai fez eu descer o balde de água lá na carretilha.
0: Me
9: deu um cacete, fiquei 2 dias de molho. Então são lembranças. E a prateleira de madeira. Prateleira de madeira.
0: Olha só.
9: Que minha
0: sua,
9: mãe guardava os pratos.
0: Sim.
9: Pratos de. Aquele prato de metal, né?
0: Uhum.
9: E é empilhado um no outro.
0: Uhum.
9: Prateleira de madeira com um paninho.
0: Caramba,
9: são lembranças.
0: Verdade, cara.
9: Da década de 70,
0: 70
9: 80,
0: né?
9: Mais ou menos aí. Um abraço, Ju.
0: Hélio,
9: tudo bom.
0: Um abraço pra você, querido. Valeu! Grande Hélio! Olha só, né? Que maravilha, pessoal, relembrando as coisas aqui que nós passamos antigamente, né? Coisas que a gente
10: dia,
0: reviveu.
10: Bom dia, Juju.
0: Maria, tudo bem?
10: Amigo, tudo bem?
0: Tudo bem, Maria?
10: Tenha um ótimo domingo, abençoado.
0: Obrigado.
10: Paz, nosso Senhor.
0: E aí, como tá?
10: Com Deus.
0: Você também, querida?
10: Deixa eu te falar.
0: Ah.
10: Eu lembro, quando era criança, na minha caixa, uma TV.
0: Uma TV?
10: É, ela era vermelha. Era uma televisãozinha pequena, vermelha, preta e branca.
0: Ah, eu lembro da TV.
10: Aí, na época, todo mundo começou a comprar aquela tela que era verde,
0: sim.
10: Vermelho e amarelo, aquela telinha que comprava.
0: Pra falar que era colorida, né?
10: E grudava com uma molinha, assim, pra ela ficar na frente da TV, pra imagem ficar colorida. Era muito louco. Era muito massa. Quanta saudade.
0: Ai, em casa também tinha isso aí também.
10: Quanta arte eu fazia naquela nhanhá ali, vendo a ponte, aquela ponte ali do Guarandi ali sendo construída.
0: Uhum.
10: O pessoal ia lá em casa e falava pra gente sair de casa, ficar lá no campo.
0: Nossa!
10: Pra poder estourar as bombas na ponte, pra construir a ponte, né?
0: Olha
10: só. E a gente só fazia arte. Vendo aquele Guanandizão sendo construído.
0: Olha o Guanandizão!
10: Vendo o asfalto ali do bairro sendo construído. A gente andava pra cima e pra baixo de bicicleta. Hoje em dia eu tenho medo de andar de a pé por lá. Meu Deus, como o tempo muda, como o tempo passa, né?
0: Verdade,
10: Maria Lúcia aqui.
0: Maria, um abraço pra você, Maria Lúcia! Pega, eu vou falar uma coisa pra você, hein? A coisa mudou muito, né? É. Vamos lá, ó, tem mais aqui, aperta play.
11: Ô, Juju, muito legal suas enquetes, cara. Eu piro, todo domingo eu curto demais seu programa. Suas enquetes é da hora. É César Roberto Malaquias, busca um preto do Grupo Rondon de Comunicação.
0: E aí, beleza? Como que
11: aqui
0: tá?
11: Aqui na Zona Norte de Campo Grande, Montevidéu. Ah, próximo da Educativa.
0: Sim, sim.
11: Eu queria ouvir a Apoteose aí, ou Tecnocop.
0: Tecnocop.
11: Ok. Beleza. Aí em casa tinha televisão, com aquela tela de acrílico na frente.
0: Aquela acrílico, né? Acrílico que fala.
11: Com as,
0: né,
11: cores assim. Aí todo dia o Jornal Nacional, o apresentador tava com a cor do mesmo terno, entendeu? Todos os dias, os apresentadores trocavam de roupa, por exemplo. Verdade, como era a Frente Branca TV, tinha aquela tela de acrílico na frente.
0: Fica a mesma cor, né?
11: Ah, eu tenho a TV em cores, em casa você ia ver uma tela de acrílico na frente da televisão.
0: Olha que maravilha. César, um abraço.
11: Que saudade.
0: César Roberto, obrigado pela... É o César Roberto Malaquias, o Fuscão Preto do Grupo Rondon de Comunicações, canal 18 na Alfa. Olha só, um abraço pra você, obrigado aí pela... ele tá saindo de Cuiabá, né? Campo Grande. Brasil, Sul-América, Rota Bioceânica. Que maravilha, legal, hein? César, um abraço pra você, caminhoneiro, meu. Um abraço, obrigado pela audiência aí. Super ligadaço na nossa audiência. Bom dia, Juju, aqui tem Luna, aqui é a Tenente Luna, do Santa Bárbara do Oeste, São Paulo. Olha só, Tenente, um abraço pra você, hein? Gosto de ouvir muita música, gosto de ouvir YouTube também. In the Name of Love. Ofereço aí pra todos os ouvintes aí de Campo Grande, saudade aí para todos aí, os integrantes do grupo do Pronto Emprego. Um abraço! Vamos com música? Vamos lá, 99333-1047 para você participar com a gente aqui e pedir

pela audiência aí, hein? Onde quer que você esteja, onde quer que você vá? É o som, a máquina do tempo, voltando ao passado.

0: Legal, tá aí pra você o som Street Dance. É, quem dançou break deve estar relembrando aí dessa música que eu rolei pra vocês agora. Muito legal demais. Eu dançava break e curtia bastante antigamente, hein? Ah, coisa boa demais, né? Vamos lá agora, meio-dia 35. Você continua ligando pra nós aqui pelo 993-33-1047. Ok, manda seu recado pra nós aqui, mensagem de voz, mensagem de texto. Eu quero saber de você, né? Se recorda aí do... antigamente, das coisas que você tinha na sua casa? Ó, eu lembro que antigamente, que nós tínhamos o seguinte, ó. O telefone nosso, o telefone antigo que nós tínhamos em casa, né? Eu não sei se o pessoal ainda tem telefone em casa, né? Bom, na minha casa eu não tenho mais o telefone, né? Mas antigamente nós tínhamos aquele telefone antigo, que nós tínhamos o telefone que era de disco, né? Você discava antigamente, né? Eu me lembro que era vermelho o telefone lá de casa. E nós discávamos antigamente, né? Quem tinha de tecla naquele tempo era burguês, né? Era bom demais, tinha dinheiro. O de disco também, né? Quem tinha telefone em casa era outra coisa, né, meu? Vou falar uma coisa pra você. Vamos lá, você se recorda aí do que você tinha na sua casa antigamente? Manda pra nós pelo WhatsApp 993-33-1047. Quero saber de você. Hã? E aí, se recorda? Manda um recado pra nós, tá bom? Vamos esperar aí. Agora é meio-dia 37, vamos com o nosso intervalo. Daqui a pouquinho tem muito mais. Segura aí.
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3: Legal, de volta! Bom, tudo bem agora, meio-dia 39 em Campo Grande. Vamos lá, ó, quero saber de você, como que você tá seu dia, como que você está, já tá almoçando em casa, já tá preparando o almoço, tudo preparado para o almoço, o pessoal daqui a pouco tá chegando em casa, já estou um sol quente em Campo Grande, hoje o dia promete, né, um sol quente, sempre é bom se hidratar, tá, ok, entendeu? Cuidar nossas crianças e os nossos idosos também, certo? Bom, dada a dica pra você, eu quero saber de você o seguinte, ó. O que você tinha na sua casa que você se recordava? Você se recorda, na verdade? E fala assim, olha, eu tinha isso em casa, eu me lembro do prato que eu comia antigamente. O prato antigamente naquele tempo lá, ou era de ferro, né? Era um prato de ferro, né? Tinha aqueles pratos, né? Era tudo de ferro, né? Né? E aí tinha também os pratos também, as louças da mamãe. Eu lembro que era toda assim, era uma xícara branca com os detalhes de flores, né? Bem assim, bonitinho, flores assim. Isso também, o prato também, né? O prato também era assim, todo decorado, coisa linda. E ficava guardado, né? Ficava guardado, que era a louça, né? Ficava num armário. Num armário que era cor vermelha. Lembra aquele armário vermelho? É. Ficava guardadinho ali, as louças da mamãe ficavam tudo guardado ali. Olha, ela tinha uns filmes daqueles pratos ali, né? Só era mente usado para as visitas que chegavam em casa, né? Aí sim. Vamos lá, ó. 993-33-1047, eu quero saber de você se você se recorda daquele tempo. Vamos lá. Pessoal respondendo para mim aqui pelo nosso WhatsApp. Vamos lá.
4: Aperta. Oi, Juju, tudo Oi, bem?
3: Tudo bem?
4: Estamos aqui te ouvindo.
3: Bom, tudo bem, quem lá?
4: Keila do bairro Marcos Roberto.
3: Ah, legal.
4: O Rudimi. Calma, DJ.
3: Calma, DJ.
4: E meus filhos, Gabriel, Rafael, uhum. Yuri tá aqui também.
3: Ah, legal.
4: Meu neto. Uhum. Todos aqui te ouvindo, oh, todo mundo. Estamos aqui
3: maravilha.
4: Te prestigiando. E você tocou. O prato que você comentou é o Duralex.
3: É o Duralex.
4: Eu lembro que tinha o marrom, acho que tinha branco também.
3: Era o Duralex.
4: Caía no. Dificilmente quebrava, né?
3: Exatamente.
4: E realmente fez recordar. Hoje em dia é mais caro, é o contrário, né?
3: Uhum.
4: Fez recordar. Tinha minha avó, tinha prato de porcelana.
3: Sim.
4: Interessante, ficava tudo guardado, né? Não é igual agora que a gente usa, né?
3: Uhum.
4: Eu usava só quando chegava a visita.
3: Ah,
4: mas
3: verdade.
4: Enfim, era decorado com. Detalhes azul dela, eu lembro. Era o prato,
3: sim,
4: xícara.
3: O prato.
4: E a cozinha era toda vermelha. Então, nessa época, a cozinha geralmente era vermelho.
3: Era
4: ou
3: vermelho.
4: Azul.
3: Isso.
4: Hoje tem o branco tradicional e variedades de cores, né?
3: Agora mudou
4: então,
3: muito, né?
4: Tem muita coisa aí na memória da gente que quando o programa dá algumas. Sugestão da época, a gente recorda, né?
3: Boa, lembrança, hein?
4: Um abraço
3: Gostei.
4: Pra você. Aí toca um flashback, nós estamos aí ouvindo,
3: oh,
4: né?
3: Que maravilha.
4: Vou mandar aí pra você que eu não sei pronunciar o nome, não.
3: É New Order. Tá bom, vou rolar pra você, tá ok? Ela quer ouvir New Order. Vamos colocar aqui na nossa programação, tá ok? Keila, muito obrigado aí pela participação. Boa, era Duralex antigamente, Juju, era Duralex. O prato, né? Também tinha xícara também, Duralex naquele tempo lá. Boa lembrança, hein? Gostei dessa aí. Vamos lá, então. O Chiquinho mandou aqui, ó. Meu amigo Chiquinho mandou assim. Ele tem casa guardada, né, Chiquinho? Olha só, ele mandou o prato que tem até agora, rapaz. Olha aqui, deixa eu ver o que ele falou aqui, ó.
5: E aí, Juju?
3: Ó. Esse é de ferro.
5: De ferro,
3: cara. Eu acabei de falar pra você, olha só, tem um de ferro aqui, que é um prato de ferro, que nós temos até agora, rapaz. Esse prato é bom pra comer, esse prato é bom, hein? Ah, é recente demais, vamos lá. Bom dia, Juju, aqui é o Ney. Ô, Ney, tudo bem? Uma das lembranças é o escovão. Antes de fazer a faxina, tinha 5 etapas, né, pra você deixar, né? Bem arrumar, arrumar e varrer bem, né? Passar pano, passar cera e, por fim, passar o escovão antes, né? As casas tinham isso aí, né? Era o piso vermelhão. O piso vermelhão praticamente era todas as casas tinham naquele tempo e nós tínhamos que fazer todo esse serviço, ajudar a mamãe, né, a deixar a casa bem limpinha, passando o pano, né, primeiro passar o pano, depois varrer, né, e aí depois passar a cera e depois passar o escovão para deixar bonitinho. Boa lembrança, Ney, obrigado aí, um abraço! É... Obrigado pela participação, querido, valeu! A Rosimara falou o seguinte, o Juju, eu lembro que na minha casa existia uma cama de campanha, né? Isso, é, que abria e fechava. Olha só, eu lembro também dessa cama de campanha que a gente colocava lá e para as visitas, né? Ou a pessoa que chegava lá, né? O último a chegar já usava aquela cama lá, que era toda de mola, né? Quando vinham, falei para você, quando vinham os parentes... E os pratos era de, os pratos de acrilex, é isso aí? Era isso, acrilex, e xícaras de acrilex também, é isso aí, todos vermelhos, né? Se der, toca a música do Automatic Lover, tá bom? Beleza, vou rolar pra você, um abraço, bom domingo, Rosimara! Opa! Elvio Loureiro!
0: Oi, Juju. Os mais antigos, vai lembrar, hein? A gente ouvia essa música almoçando lá nas lojas americanas.
3: Ah, verdade!
0: Cadu Aquino.
3: Boa!
0: E as cristaleiras? Lembra das cristaleiras?
3: Eu lembro da cristaleira, cara. Olha, cristaleiras, maravilha demais. Verdade, ele tá falando aqui, antigamente eu falei serralheria, serralheria, né? Serraria, antigamente, na serraria, né? Onde tem madeira, né? Verdade, boa lembrança. Valeu, um abraço pra você, meu amigo Elvio Loureiro. Meio-dia 46, vamos de música. Vamos de sucesso pra você que tá ligado na melhor sintonia de Campo Grande. Vamos lá, então. Voltando ao passado. 1986, chegando no seu Dion. Pra você que tá ligado, obrigado pela audiência. Pra você que tá sintonizado, brigadão aí pela super carona no seu carro, na sua casa, no foninho de ouvido. Chegando o som do Mother Talking. E uma heart, e uma soul.
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0: aqui no Show de Educa. Sea Dreams, versão Monster pra você curtir de montão, hein? Vamos com o nosso intervalo. Daqui a pouquinho tem muito mais e tem participações do ouvinte.
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7: Você sabe por que o árbitro dá acréscimos? Você já percebeu que um jogo de 90 minutos quase nunca termina exatamente aos 90? Isso acontece porque o árbitro precisa compensar o tempo perdido durante a partida. Entram nessa conta as substituições, os atendimentos médicos, as comemorações de gols, as revisões do VAR e qualquer outra paralisação importante. Quando o quarto árbitro levanta a placa, ele mostra o tempo mínimo de acréscimos. Se acontecer outra interrupção, o juiz pode aumentar ainda mais esse período. Por isso, hoje é cada vez mais comum vermos partidas terminando aos 98, 100 ou até mais de 100 minutos. Eu sou o Léo e esse foi mais um Fala Léo! 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
0: Legal demais! 1:02 em Campo Grande. Obrigado pela super audiência, obrigado pelo pessoal que tá participando com a gente aqui. E lógico, a gente falando das coisas do passado aqui no programa. Um programa verdadeiro. Verdadeiro flashback, né? De volta ao passado. Música preparada por você. Os ouvintes adoram as músicas do passado. Coisas maravilhosas e coisas interessantes que a gente rola pra você na programação de domingo no Show da Educa. Vamos lá, é o seguinte, ó. Eu quero saber de você. Você pode mandar o seu recado pra nós aqui pelo 99333-1047. 99333-1047. Você pode participar com a gente aqui e falar pra nós aqui que você se recorda, que você se lembra do passado, dos anos 70, dos anos 60, 70, 80 e 90. Coisas que tinha na sua casa, né? Principalmente na cozinha, na sala. A gente vivia muito na sala e na cozinha, né? Na cozinha pra gente almoçar também, jantar, né? Fazer as nossas refeições. Já na sala, a gente ficava muito tempo na sala, porque tinha que assistir televisão, né? Tinha que ficar conversando com os parentes, os amigos, ficava dentro na sala de casa. E vamos saber o que o nosso ouvinte relembra, se recorda daquele tempo que tinha na sua casa, né? Como estantes, né? O televisor, o aparelho de som, né? O rádio, né? O aparelho de som, o rádio, né? E as almofadas de crochê. Vamos lá.
11: Boa tarde, Ju.
0: Opa!
11: Ricardo Santa Emília.
0: Ô Zé, beleza?
11: Programação top, hein, cara?
0: Ô, legal, cara.
5: Demorou, mas você voltou, hein? Você tava... deu uma sumida da rádio.
0: É verdade, é férias.
5: Sem você aí, essa programação top, flashback que você toca aí.
0: Pô, que legal,
5: cara. Eu já tenho, vou fazer 55 anos, gosto de flashback, nasci dentro praticamente um flashback, entendeu?
0: Verdadeiro flashback, né? Top.
5: Boa programação pra você aí.
0: Boa, Zé, obrigado, hein?
5: Boa semana abençoada pra você aí, beleza?
0: Amém, pra você também, Zé. Obrigado aí, Zé Carlos, valeu!
11: Rei do flashback.
0: Ô, Juscelino, beleza?
11: Juscelino do Estrela do Sul.
0: Ah, meu charamando lá.
11: Juju. Nos anos 80 aí que eu tava ouvindo aqui, recordar os bons tempos, cara.
0: Sim.
11: O cara tinha aquele fogãozão de lenha.
0: Fogão de
11: tinha
0: lenha.
11: Tinha que rachar a lenha pra fazer o
0: rapaz.
11: Café, o almoço. Senão não ia brincar.
0: Verdade,
11: falando
0: cara.
11: Falando televisão, cara. O cara tinha uma televisão daquela preta e branca.
0: A preta e branca,
11: na época
0: cara.
11: Não existia controle remoto.
0: Não tinha.
11: Tinha que estar rodando o negócio lá pra achar os canais.
0: É, lembra?
11: De televisão. Pra assistir, cara, era muito aquela... bom, cara, era divertido.
0: Aquelas TVs pesadas.
11: Enterrei muita, foi muita bolita, cara, no quintal da minha mãe, cara.
0: Caramba,
11: que
0: cara. Que
11: ela não gostava de fazer buraco, morar naquelas casas no Noroeste.
0: Sim, sim.
11: Lá em Maracaju, lá, então enterrava aquelas bolitas. Enterrei muita, né? Cara, de bolita. Carambola, cara.
0: Olha, meu pai carambolas.
11: Era maquinista, trazia aquelas bolitas do...
0: Meu, cara.
11: Do Paraguai, quando ele vinha de Ponta Porã, trazia aquelas...
0: Boa lembrança.
11: Cestinha, uma redinha de carambola.
0: Aham. Uhum.
11: Enterrei muito aquelas ali, viu, cara? E esse tempo foi bom mesmo, que a gente tinha recordação dos carrinhos de rolemã que tinham um adubo trivio lá que a gente brincava, cara, caía, ralava e não tava nem aí.
0: Meu, cara.
11: Mas é um tempo bom que não volta mais mesmo.
0: Não volta,
11: cara.
0: Né?
11: Viveu essas infâncias aí. Mas é isso aí, foi muito bom esse tempo aí.
0: Nós éramos felizes, né?
11: Um sorteio aí, meu amigo. Um abraço.
0: Beleza.
11: Um bom programa pra todo mundo aí, um domingo abençoado pra todo mundo da Educa.
0: Falou, meu amigo, Juscelino Alves dos Santos. Maravilha, uma boa recordação, hein, cara? Eu tinha aquelas bolitas antigamente e eu enterrava, pegava aquela lata de Nescau e colocava as bolitas lá dentro, tampava e enterrava, né? Guardava em casa pra enterrar, porque os irmãos não descobriram que tava guardado lá, né? E aquela lá era o sonho de todo mundo, aquelas bolitas, né? Boa lembrança, lindo, valeu! Ai, vamos lá, 993-33-1047.
12: Olá, Juju, bom dia, aqui é o Zezinho, José
0: grande
12: Alves,
0: Zezinho.
12: Aqui no Cerradinho.
0: Tudo bem,
12: Juju? Hoje só tô contigo, Juju. Já peguei minha Marmitex. Vou comer uma Marmitex hoje,
0: que
12: Juju.
0: Que bom, cara.
12: E você falando aí de que tinha em casa, o que eu nunca esqueço, rapaz.
0: O que tinha
12: lá? Era meu primeiro toca-disco.
0: Ah,
12: Serata.
0: Não. Nossa, é uma sonata?
12: Sonata Serenata.
0: Sonata,
12: que marcou muito, né?
0: Nossa, essa sonata era boa, hein?
12: Era sonata AM, FM e
0: olha
12: disco,
0: só, Juju. Cara.
12: Alto-falantes de 80 watts, a caixinha é potente, com Twitter de
0: bom,
12: 30 watts. E nós fazíamos nossos bailinhos no fim de semana. Como era bom, Juju.
0: Era
12: também,
0: bom, hein?
12: Nós revezávamos naquele tempo lá, né? Tocavam as músicas do baile, né? Vaneirão, polca, né? Chamamé. Aí mudava para as músicas românticas.
0: As atuais
12: daquele tempo, né? A gente tinha vários DJs da época. Um ia trocar, pô, ficar cuidando.
0: Cada um era o DJ naquele tempo.
12: Principalmente as músicas lentas, né, Paulo? Rapaz, aí isso me fez lembrar da Serenata, Sonata Serenata.
0: Sonata
12: como foi
0: Serenata,
12: tempo,
0: né, cara.
12: Nos bailinhos de família, de
0: já
12: casa.
0: Já toquei muito, hein?
12: E... valeu a pena, viu?
0: Olha que
12: então,
0: lembrança, hein?
12: Ideia, Juju. E tantas outras coisas que a gente tinha também aqui.
0: É.
12: A gente gostava. E a TV, né? A TV preto e branco.
0: TV preto e branca.
12: Né? Com aquelas calças ainda, né? Quem que não teve a preto e branca, né?
0: Boa recordação, né?
12: Lembrei, Juju, também a TV Philco, aquelas pequenininhas que foi mencionada.
0: Philco Itachi!
12: Eu comprei também na Arapuã.
0: Olha, na Arapuã,
12: tanto
0: cara!
12: A Sonata como a TV, eu comprei na Arapuã, né?
0: Olha.
12: Na época.
0: Tinha no carnê, né?
12: No carnê, rapaz, olha só.
0: No carnê!
12: Bom recordar, né, Juju?
0: Você nessa aí, você comprava de mim no carnê, lembra antigamente? Cara, como que era o negócio aquele tempo lá, hein? Oh, coisa boa, vamos lá, agora 1h09, vamos com mais músicas, ou mais sucesso pra você, 993-33-1047, pra você pedir sua música, o seu sucesso, Loredan, Essa música aqui é demais. Sonou na senhora. Super bateu pra você. Acho que um 2x2 gostoso dançar.

0: bom demais! O som do Busquets! Mississippi, essa música aqui, eu tenho uma lembrança legal dela, né? Muito bem, vamos com o nosso intervalo. Daqui a pouquinho a gente volta trazendo muito mais músicas pra você.
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4: Legal, de volta agora 1 hora e 26 minutos em Campo Grande. Vamos lá, o seguinte, participações pelo 993331047, um super domingo maravilhoso demais. Aí já almoçaram todo mundo? Já almoçaram ainda? Não tá almoçando ainda? Pessoal chegando pro almoço, várias pessoas chegando, porque pô, domingo é um dia que você almoça um pouquinho mais tarde, né? O pessoal já começa já, né, a chegar dentro de casa, cada um leva um prato. Tá parecendo aquela festinha antigamente. Aquela festinha antigamente funcionava assim. Os meninos, as meninas levavam os pratos, né? Que é o salgadinho, esse negócio todo. Isso é festa, a gente chamava de festa americana. Fazia muita festa em garagem de casa, né? É uma festinha. Convidava todo mundo do bairro e do colégio. Aí as meninas levavam o salgado, né? O salgadinho. E os meninos ficavam com um refrigerante, né? Pra levar lá pra festa, né? É, rapaz, era bom demais, hein? Ô, tempo bom! Ai, bom, ó, é o seguinte, ó. Quero saber de você, o que você tinha na sua casa nos anos 70, nos anos 80, que você se recorda? Coisas que tinham na sua casa. Vamos lá, ó. O Jaime falou o seguinte, boa tarde, Juju, bom domingo a todos aí. Lembranças, eu tenho muito, ainda tenho na minha casa aqui, eu tenho 2 videocassetes, olha só, rapaz. Ah, olha só, tem 2 videocassetes, hein? E muitas fitas ainda. Que legal, né, cara? Quando você alugava a fita cassete... A fita de vídeo, na verdade, né? Aquelas fitas de vídeo, você tinha que rebobinar ela, né? Se levasse lá pra onde você locou ela, sem rebobinar, já sabe, né? Além de tomar um ralo do dono, né? Do caixa, você tinha que pagar um, né? Tinha que pagar lá pra poder rebobinar novamente. Ele tá falando o seguinte, o Jaime falou o seguinte, ó. Relembrando também aquele WC, quer dizer, o banheiro que tinha um buraco, né? E sempre ficava afastado de casa, né? É de madeira, ficava lá longe, né? Boa lembrança aí, ô Jaime, valeu, um abraço pra você. A geração de ouro, que maravilha, que legal. Vamos lá, pack play. Aí sim, hein? Grande Marcelo Careca!
5: E aí, Jojo, o som acima do normal, mal. Jojo, como é que você tá, irmão?
4: Bom, e aí, como que tá, Marcelo?
5: Tá pegando no 12, que é nos 80, é o que liga.
4: Aí sim, hein? 12 polegadas, né?

0: 70, eu fiquei muito batido aqui. Ali na Suriá.
1: Lá no Suriá, cara.
0: Centernite
1: também, cara.
0: Caraca, batia cartão com força em todas as pistas aí de Campo Grande, União, Militar, IP.
1: O IP, cara.
0: Você falou sobre a enquete, cara. Você falou na Ellis Bill, bicho, eu era.
1: Você era sócio lá, né? Era sócio.
0: Lá também. E eu gostava de ir sempre naquela reservada, sabe? Onde tinha aquela cortininha.
1: Ah, eu sei qual que é. Você também.
0: É isso aí, Juju. E também, cara. Você falou das camas aí na cama de beliche, no caso.
1: É cama de beliche.
0: É, em casa lá, né? Na época era moleque, eu tinha uns 10 anos. É, meu pai que tinha aquela cama, que meu pai comprou na época. Aquela cama. É, cama.
1: De campanha.
0: Reclinável.
1: É, campanha, né? Que é isso. Aquela cama campanha.
0: Você dobrava ela no meio.
1: É, isso aí. Armação, de mola. Né?
0: Aí você acabava, você levantava e.
1: Já recolhia ela.
0: Puxava a trave e dobrava ela, entendeu?
1: Cama de campanha.
0: É a cama de campanha que fala.
1: Isso.
0: É isso aí, Juju. Vixe, não usei essa cama há muito tempo, hein?
1: Já dormi muito nisso aí.
0: Juju, eu lembro quando a gente ia pra escola, cara. Aí a gente saía da escola e passava ali no Tocuí, que estava no 6 de agosto, né, cara? Passava na mercearia do japonês ali pra comprar paçoquinha. Pra se comprar na época que a gente comprava bombinha, saia estourando no meio da rua, vixe, aprontava, hein? Aí você viu.
1: Você era danado, hein,
0: meu irmão? Foi pra número 2 esse aqui, ó. Hot Skirt, vai vendo, ó.
1: Boa! Um abraço, valeu!
0: Valeu, careca, é nóis, é o Juju, o rei do flashback, você tá doido, ó. Aqui é o mais louco flashback, é nóis.
1: Grande Marcelão, careca, um abraço pra você! Grande Marcelo, um abraço, obrigado, meu irmãozinho. 993-33-1047, tem mais aqui, participações.
2: Ju, manda um abraço pro Rafa, pro Mota, pra Evelyn e pra Vanessinha. Acabaram de chegar aqui em casa pra almoçar comigo.
1: Ah, legal.
2: Fala aí, manda meu áudio aí pra eles ouvir. Eles vão falar assim, nossa, essa minha mãe é top. Ele chega pra janta, né? Porque o almoço já era, né? Aqui em casa é assim, sai almoço, sai janta.
1: Um abraço, Maria. Valeu, Maria Lúcia. Só chegando em casa agora pra almoçar. Hein? Isso aí é bom demais, hein? Como eu falei, todo mundo chega nesse horário, na hora do almoço, né? Cada um traz um pratinho, né? Ô, Juju, aquele ferro de passar roupa de carvão. Olha só, eu tinha em casa. É o Paulo falando aí. Rapaz. Você botava aquele pra passar roupa. É, quem tinha muito usava ou pegava o próprio ferro. Eu não sei se vocês faziam isso aí antigamente. Quando o ferro queimava, né, queimava a resistência dele, você pegava o ferro, minha mãe fazia muito assim, colocava no fogão, ligava a boca do fogão e deixava ele lá. Aí ele esquentava, aí passava rapidinho assim pra tirar, né, pra não ficar, né, com político, qualquer coisa, e passava a roupa da gente pra ir pro colégio. Antigamente, nosso colégio, a roupa nossa do colégio antigamente era bem legal, cara. Era uma calça de linho, né? E era uma camisa. Não era camiseta, era uma camisa, né? De bolso e tudo, cara. Era muito legal, né? Boa lembrança, Paulo! Eu quero ouvir King Kind, Bad Day Design. E já está no ponto aqui pra você. Olha esse aqui, ó. Vamos lá! O Paulo pediu, a gente vai rolar aqui, ó. Som da King Kind, Bad Day Design. Seja bem-vindo à Casa da Música. Esse aqui é o Show da Educa. Esse é o programa exclusivamente pra você que ama o flashback. Vamos dançar. Relembrando as músicas do passado.

0: Legal, tá aí o som pra você do Baltimore, Terça Boy, aqui no Soneruca, no seu final de semana, no seu super domingo. Vamos com o nosso intervalo, daqui a pouquinho a gente volta.
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0: nossa programação, no nosso domingo, domingo especial pra você. Domingo em que você reúne todo mundo em casa, os amigos, a família toda e vai almoçar. Daqui a pouquinho, o pessoal que já almoçou, agora é bom, ele fica conversando um pouquinho, né? Fica batendo aquele papo especial, né? Conversando, falando, né? Do dia a dia. Isso é importante. E aí as pessoas, né? Daqui a pouquinho já começa a fazer aquele cafezinho bom, né? Pra tomar aquele cafezinho. Ei, coisa boa, hein? Naquela xícara que eu falei pra você antigamente, aquela xícara antiga, que tem pessoas que têm até agora aquela xícara, né? Aquela xícara branca, né? Ou o pessoal também usa muito aquela xícara de ferro. Sabe aquela xícara de ferro? É, rapaz, tem muito, hein? Aquela da cara das antigas mesmo, hein? Quem tem muito, quem vive na fazenda, é bastante aquela, hein? Aquela xicrinha. Ah, bom demais. Bom, vamos lá, ó. O Gerson Vasques falou o seguinte: Juju, boa tarde, tudo bem? Tô ligado aqui na programação. É, só toca música boa demais. Ah, coisa boa, hein? Gerson Vasques mora aqui no Aero Rancho. E eu me recordo do aparelho de som que eu tinha. Ele tocava LP e também fita cassete. É, hoje eu vou almoçar frango frito, arroz, macarrão e salada de batata com cenoura e beterraba com creme de leite. Rapaz, aí você falou bem, Gerson. Rapaz, tá bom o almoço, hein? Manda o endereço aí, homem. Ei, rapaz, o almoço tá bom na casa do Gerson lá, hein? É. Vamos lá, mais mensagem chegando pro pessoal. Olha aqui, ó. Aperta play, vamos ver aqui.
1: Juju, esqueci de falar, o Joãozinho aqui do Campo Novo. Ô, João, ainda tem um rádio Motorrádio, 50 anos de existência e tá funcionando, incrível que pareça.
0: Tá funcionando ali, ele?
1: Abração.
0: O João Fogaça falou o seguinte, ó. Eu tenho até agora o rádio, né, o rádio. Sabe aquele rádio vermelho, pequenininho assim? Ele tem ondas médias, né? É AM, FM, né? Olha só, rapaz. E diz que tá funcionando. É a pira isso aqui. Esse aqui era o companheiro do pessoal das fazendas, da dona de casa antigamente, dos amigos que trabalhavam e colocava esse radinho aqui e colocava pilha nele pra poder ouvir. Olha só, esse aqui acho que deveria ser umas 4, 5, 6 pilhas daquelas grandes, né? Olha, tá funcionando, ele falou aqui, hein? Que maravilha! Ô, bom demais, hein? Isso é bom demais. Vamos lá, aperta play, hein?
2: Tinha o 3 em 1, já falaram o 3 em 1, telefone fixo, todo mundo. Quem tinha era. Tinha condição financeira, um patamar mais elevada. Lembra, Juju?
0: Eu lembro.
2: Era muito, muito interessante. Hoje ninguém quer mais telefone fixo em casa.
0: Não.
2: Verdade. Você é louco, Juju. Agora, lembra, cara? Que massa que é.
0: Era, agora é tudo celular. Escola,
2: eu tenho telefone, as meninas já falaram, me dá um número. Que época, hein, cara?
0: Verdade.
2: Esse programa não tem melhor em Campo Grande. Legal, não tem, no Brasil e no mundo.
0: Grande César!
2: Não só em Campo Grande, Mato Grosso do Sul, mas no mundo inteiro. Muita gente está ouvindo. Eu conheço pessoas do mundo inteiro. Está tudo ligado na 104,7.
0: Que legal, irmãozinho.
2: Esse programa não tem melhor do que esse dia domingo aqui na capital. Um sol desse, tomando uma cervejinha.
0: Eu tô, hein?
2: Master, Juju.
0: Tô vendo aqui o som aqui, rapaz. Tá bom, você tá bom, tá tomando aí. Ai.
2: As donas de casa, nossas mães, as mulheres de forma geral faziam aquela maionese com beterraba, lembra?
0: Isso, eu lembro, aquela cara. Beterraba.
2: Hoje em dia quase você não vê, muito não, raro, hein? Você não vê maionese, sai só com cenoura e batatinha.
0: É, né? Só é cenoura e batatinha.
2: Maionese. Antigamente fazia aquela baciada de maionese.
0: Exatamente.
2: Com beterraba. Beterraba. Que é Juju.
0: Lembra que tinha beterraba?
2: Nos anos 80, a gente não tinha esse negócio de cada um ir na casa do... Eu, particularmente, fui na casa de alguém com meu churrasco e levar meu kit de sobrevivência, né? Que era duas caixinhas de cerveja, 2 quilos de carne. Antigamente, não. Se você fizesse isso, o cara se sentia ofendido, dono
0: Verdade.
2: Da casa.
0: Exato.
2: As coisas eram mais tranquilas. Quem convidava para um churrasco domingo, pagava tudo aí.
0: Pagava
2: cerveja,
0: tudo.
2: Comida, tudo pro dono da casa aí. Boa. Como que mudou, né, Juju?
0: Mudou muito. Ô, César Roberto, um abraço aí, meu amigo César. Ó, tá aqui, né? Ouviram, almoçou já. É, comeu aquela salada com beterraba, cara. Ó, maionese tem que ter aquela beterraba que fica gostosa. Dá outro gosto. Ó, tem gente que coloca, sabe o quê? notícia coloca, ó, batata, cenoura, beterraba e também coloca, sabe o quê? Como chama? Maçã. Maçã. Coloca uns pedaços de maçã lá, fica bom demais, cara. Esse aqui é bom demais. Boa lembrança, César. Um abraço, meu irmãozinho. Valeu! Aperta o play que tá aqui. Vamos lá, tem mais aqui? Agora sim, deixa eu ver aqui. Deixa eu só acionar aqui rapidamente. Agora sim, aperta o play, Juju. Vamos lá.
3: Aqui é Elisa do bairro Santa Emília, a esposa do Zé Carlos, que você acabou de anunciar ele agora.
0: Ô, Elisa!
3: Vou te recordar pra você aqui que eu lembrava desse tempo aí que você tá falando.
0: Uhum.
3: A cortina era feita daquelas garrafas PET.
0: Sim, verdade!
3: Pra poder pôr no porta de sala.
0: É!
3: Eu recordo que tem mais coisa, mas eu lembrei dessa daí.
0: Boa
3: lembrança. Eu lembro, as cortinas.
0: A cortina? A casa
3: era feita de garrafa PET.
0: De garrafa PET?
3: Aquele tempo era bom, hein, Juju?
0: Oi.
3: Tava com saudade de você, cara. Nunca mais escutei você na rádio. Eu falei, mas o Juju saiu então. Ele desapareceu, porque eu não tô escutando mais o Juju.
0: Tava de férias.
3: Eu não gosto de perder você, não, hein?
0: Ô, Elisa,
3: você é
0: obrigado.
3: Top demais. Bom domingão pra nós, que Deus abençoe.
0: Amém, obrigado.
3: O seu domingo, a sua família.
0: Você também,
3: e
0: querida.
3: E a nós todos. E bom flashback sarado aí pra mim.
0: Vamos sim, vamos tocar sim.
3: Beijo no seu coração, Juju.
0: Outro pra vocês aí, obrigado pela audiência, hein? Você se lembra daquela... Você se recorda daquelas cortinas que... elas eram, se não me engano... Ela era uma cortina de fiapo, assim, né? Era fiapinha, assim, de plástico. Ela chegava do teto até o chão. Não sei, era um produto meio de plástico, assim, que a criançada esticava ele, assim. Elas tinham muito naquela... Quando você usava aquelas bicicletas, né? Tinha aquele negocinho que ficava nas beiradas do cano da bicicleta, né? Não me lembro como é o nome daquilo ali, né? Mas era de plástico aquilo lá. Era muito legal, cara. Pessoal... as cortinas tinham bastante naquele tempo lá.
4: Calma, né? DJ, calma.
0: Ô, Jimmy!
4: Tô na Keila aqui, ouvindo o programa.
0: Boa!
4: Parabéns pela programação.
0: Obrigado, Jimmy.
4: Minha mãe tinha um ferro de passar roupa, aquele ferro de brasa.
0: É de brasa?
4: Tinha que fazer a brasa, colocar dentro do ferro.
0: É, exatamente.
4: E minha mãe era passadeira. Aí eu lembro até hoje. E antigamente nós era doido, né, pra ver o futuro, né? E hoje nós somos doidos pra voltar no passado.
0: No passado, né? Que bom.
4: Mais ou menos isso. Um abraço, meu amigo. Tudo bom?
0: Falou, DJ. Calma, DJ. Um abraço. Que legal. Vamos lá, ó. O Ivanir Casagrande. Casagranda. É Casagrande, né? Casagranda. Ivanir Casagranda. Juju, boa tarde. Aqui é o Ivani Casagranda, do Jardim Seminário. Nos anos 80, a bola de futebol era de capotão. Era pesada demais pra ele jogar. Jesus, era pesada, hein? Quando chovia, eu lembrava que quando jogava bola ali no colégio, Maria Constança de Barro Machado, olha só, na antiga rua... Jucapirama. Olha só, na antiga rua Jucapirama. Um abraço pra você, meu irmãozinho. O Ivanir, obrigado pela audiência, Ivanir. Boa lembrança, hein? Aquela bola de capotão era pesada. Quando molhava aquela bola lá, piorava mais a situação ainda, né? A gente não conseguia nem chutar aquela bola. Mas era gostoso. A gente jogava bola no campinho. E quando chovia, aí ficava melhor ainda, né? Quando

0: programa passado. Nostalgia demais. 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

0: o som do Joy. Touch by Touch. Eu não sou o Leduca, no seu final de semana, no seu super domingo. Obrigado pela audiência, hein? Bom, vamos com o nosso intervalo. Daqui a pouquinho tem muito mais. Agora 2:10.
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7: Fica a dica com o professor Wagner Abdul.
8: Se não separado ou se não junto? Se não separado, normalmente equivale caso não. Se não junto, pode significar caso contrário, defeito ou exceto. A diferença é pequena na escrita, mas enorme no significado. Até a próxima.
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0: Legal, de volta agora, 2:12 em Campo Grande. Maravilha demais, clima gostoso, sol quente em Campo Grande. O pessoal vai dar aquela descansada um pouquinho, acabou de almoçar, acabou de comer aquela macarronada, meu. Que maravilha, né? Macarronada também, tem aquela panqueca. Ó, falar panqueca é uma maravilha, meu. Cara, eu adoro panqueca, meu. Aquela panqueca assim, feita com carne moída, meu. E charuto, charuto também. Você já comeu charuto? Ele é feito com arroz, né? Arroz e carne moída. Cara, eu adoro isso, é sensacional. Eu não sei se o pessoal... mas os antigos gostam disso aí, né? Ó, o pessoal fala, ó, eu não gosto de moela, né? Não gosto de moela. É, eu não gosto de coração. É, mas rapaz, eu adoro isso aí, moela, né, com um molho gostoso assim, ó, né, um coraçãozinho também frito assim, ó. Ó, teve um dia que eu fui lá e comprei um bife de fígado lá, coloquei um bife de fígado, coloquei cebola, pimentão e um tomate, rapaz, aí você comendo com arroz e um feijão, rapaz, vai bem, com molinho, ai, Deus do céu, meu. Não, já deu fome, que nem almocei, já deu fome, minha. Vamos lá, falando do almoço, o pessoal já vai almoçar de novo, né? Fabio mandou aqui, ó, vamos curtir flashback. Ô, Fabião, obrigado, meu irmão, mandou uma foto minha aqui. Ó, tem mais, deixa eu ver aí.
9: Ei, Juju, boa tarde, ei, Juju.
0: Ô, Lucia.
9: Tá arrasando, Juju.
0: Ah, eu mesmo.
9: Música da minha época, quando eu tinha 13, 14 anos.
0: Ui, aí sim.
9: Lúcia Salomão, daqui do bairro Santa Carmélia. Manda um alô aqui pra mim, pro meu filho, Alepe. Beijão.
0: Ô, legal, Lucia, um abraço. Ó. Ah, Lucy, curtiram um 2x2 aí no tempo dos anos 80, rapaz. É, música boa, hein? Esse aí quando eu tinha lá no Clube União dos Sargentos, tinha, antigamente, na discoteca, tinha seleção de 2x2, né? Já o salão já ficava lotado, já, né? Coisa boa demais. É, isso aí, a gente sempre já dançava, né? Pegava o seu par e já dançava. Lá no Círculo Militar tinha seleção. Tinha a seleção de 2x2 e também tinha a seleção de romântica. Preparava pra dançar, né?
10: Boa tarde, Juju. Toca pra nós uma do medley do Mother Town.
0: Medley!
10: E oferece pra nós que tá aqui no bar do Luiz, que nós é tudo flamenguista.
0: Tá todo flamenguista aí? Flamengo. Uma Flamengo tá isolado no campeonato, hein? Tá bem o Flamengo aí, hein? Rapaz, vocês estão bem. Vamos lá, aciona o play. Genilson, vamos lá. Aperta o play aqui, deixa eu ver aqui. Ó, só avisando aqui que a gente não vai se ligar pra nós, a gente não consegue atender. Tem que mandar recado pra nós aqui, tá bom? Mensagem de voz ou mensagem de texto. A gente não consegue atender aqui, beleza? Vamos lá, então. Aperta o play, Juju.
10: Ô, Juju, oi. Eu me lembro que nos anos 80, por aí, eu era criança, né? Uhum. E realmente tinha um ferro de passar roupa, a brasa, rapaz.
0: A brasa, é, a brasa.
10: Aí ela pegava, começava a passar roupa ali, colocava a brasa dentro do ferro e começava a passar a roupa lá.
0: Exatamente.
10: No nosso. Aí ela colocava água na boca e começava a soprar daquela roupa assim, sabe? E começava a passar assim, aquela fumaça.
0: Verdade.
10: E quando ela esquecia, então queimava tudo. Às vezes ela ia lá ver o arroz no fogão de leia lá. Tava cozinhando arroz no fogão de leia.
0: E ficava o quê?
10: Aí ela esquecia do ferro lá em cima da camisa e voltava.
0: Pô, legal, cara.
10: Já tava pegando fogo também. Rapaz, isso aí eu não esqueço. Eu era bem criança nessa época, anos 80. Grandes lembranças aí.
0: Boa lembrança, hein? Beleza? Boa lembrança.
10: Toca aí uns flashbacks pra nós aí, Juju. Aqui é o Genilson, beleza?
0: Falou, Genilson, um abraço! Bom, é o seguinte, vem mais aqui. Aperta o pé, Juju.
9: Oi, Juju.
0: Oi.
9: É a mesma coisa do rapaz aí. Eu gostava muito também. Gosto até hoje. Beterraba.
0: Beterraba.
9: A minha tia, ela fazia... Hoje ela não tá aqui, ela tá com Deus. Ela fazia mais a batata com ovo.
0: Com
9: eu também sou assim. Beterraba.
0: Isso.
9: Tem dia que não gosto. Mas cada um tem o seu gosto.
0: Minha mãe fazia com ovo.
9: Coloca pra mim a música moda e tal. Tá, eu tô ouvindo você. Eu sou a
0: legal. Janete.
9: Janete.
0: Ela falou uma coisa aqui, ó.
9: Qual que você tem um sorteio aí? Eu não quero cinema, Juju.
0: Ah.
9: Não tem outra coisa, parque,
0: ah.
9: Alguma coisa. Eu não gosto de cinema, não.
0: É, né? Ah, o cinema ainda não estão sorteando, hein?
9: Tá alta aqui, ó.
6: Antigamente era dois.
9: Já, já, aqui da Vila Planalto.
0: Alô, Janete, um abraço pra você, querida. Valeu! Ah, Janete, agora falou o seguinte, a beterraba, além de, lógico, a batata, a cenoura, a gente colocava ovo também na nossa... E minha mãe fazia muito isso aí, né? Quando a gente fazia a maionese, né? Cara, era muito legal. Vamos lá, mas aí, aperta aí.
11: Eu tinha em casa, o Paulo falando aí.
12: Eu falei com a minha avó e ela falou que tinha aqueles pisos vermelhos.
0: Isso!
12: Que fica passando cera. Até hoje meu avô tem na casa dele.
0: É o vermelhão, né?
12: Tá.
0: Ah,
12: ele
0: sim, sim.
12: Tem aquele piso e é difícil pra limpar.
0: O piso antigo, né? Que era o piso antigo que era de vermelhão, né?
12: E o ferro, minha avó tem até hoje.
11: A gente foi pro colégio.
0: É, né?
11: Música! Esse aqui é o show de Edu.
12: Coloca Riverson Babilônia pra mim.
0: Tá bom, vou tocar pra você. Valeu, um abraço. Valeu, Maria Aparecida. Vamos lá com mais músicas, mais sucesso, mais músicas pra você ligado na melhor sintonia do seu rádio. Aperta o play, Juju. Vamos lá. Vamos voltar ao passado aí. Chegando o som pra você do Intermission.
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0: Night, aqui no Som de Educa. Maravilha demais, vamos com o nosso intervalo. Daqui a pouquinho tem muito mais, segura aí.
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0: Campo Grande, final de semana, super domingo pra você. Agora 2 horas e 32 minutos. Vamos lá, mandando um abraço especial. Manda um abraço especial, meu amigo Valtinho, grande Valtinho, mandando um recado aqui pra nós. Aqui, ó, deixa eu ver o que ele falou aqui. Vamos lá, aperta o play, Juju.
1: Fala, Juju, beleza, meu irmão? Aqui é o Hudson, filho do Bart.
0: E aí?
1: Como é que você tá?
0: Bom.
1: Ouvindo você aqui na rádio aqui.
0: Ah, legal.
1: Manda um pra nós aí. Vou para falar com você aí, beleza?
0: Manda lá, cadê o Valtinho?
2: Oi, Juju, Valtinho, Juju, manda um abraço aqui pra mim, meu irmão.
0: Grande Valtinho.
2: Eu, minha família aqui, minha esposa, oh, Valtinho. Nossa, meu filho Hudson.
0: Que legal,
2: minha
0: nova, cara.
2: Nós estamos jogando aqui, um bozozinho.
0: Maravilhoso.
2: Lembrando que Valtinho, lembra lá do...
0: Lembro.
2: Do Sinuelo?
0: Sim.
2: Você acha que você não lembra? Você,
0: eu, né? Lembro, pô.
2: Ficava lá em cima, lá na Vila Margarida, só tinha uma portinha só.
0: Exatamente.
2: E eu lembro até hoje. Um abraço, cara, meu irmão. Manda, valeu, um abraço aqui pro Valtinho aqui, tá? Tudo bom pra você.
0: Meu amigo Valtinho.
2: Apertar a corinha do gato, mano. Apertar a corinha do gato.
0: Você lembra? Meu amigo Valtinho, um abraço pra você, meu querido. Saudade de você. Ei, Valtinho, nosso tempo antigo, hein, Valtinho? Obrigado pela participação, hein? Saudade, mandar um abraço pra você e pra toda a sua família aí, hein?
3: Boa tarde, Juju.
0: Opa!
3: Aqui é Ademir do Tiradentes.
0: Ô, Ademir, beleza?
3: Primeiramente, Deus na frente, irmãozinho.
0: Ô, verdade.
3: Seguinte, irmão, minha avó tinha um tal da Cristaleira.
0: Cristaleira.
3: Cara, tinha uns copos lá que não tinha jeito. Não deixava nem tomar água.
0: Não, ali era...
3: Deus o livre.
0: É com cuidado.
3: Entendi. Por que minha avó guardava tanto? Tinha coisa lá do casamento dela. Obrigado, Ju.
0: Exatamente.
3: Obrigado pelo almoço que você me sorteou semana passada, bicho.
0: Oh, que legal,
3: agradecido,
0: cara.
3: Irmãozinho. Muito obrigado.
0: Que maravilha.
3: Uma boa tarde pra vocês aí.
0: Falou, Demir. Um abraço pra você. Obrigado pela participação. Ó, foi contemplado, hein? Ó, o Valfrido falou o seguinte: boa tarde, Juju, aqui é o Valfrido Gonçalves, aqui do Jardim Anaí, beleza? Estou curtindo o programa, como sempre, aproveitando para pedir uma música do... Alex Chopin, isso aí, Gazebo, Alex Chopin. Oh, vou tentar tocar para você aqui, Valfrido, um abraço, obrigado pela participação, tá ok? Vamos lá, então, tem mais aí?
4: Olá, Juju. Oi. Boa tarde, Juju.
0: Oi.
4: Oh, me lembra, sabe o que, Juju? Ah. Me lembra aquelas geladeiras vermelhas. E aí minha mãe colocava um galo que trocava o tempo, assim, o galo mudava de cor.
0: Isso, cara, mesmo.
4: Eu tava só assistindo aqueles galos. Minha mãe também tinha um poço.
0: Um poço.
4: E aí os meus irmãos ficavam puxando, eu era muito pequeno naquela época.
0: Pra puxar água, né?
4: Manda um abraço aí pra Perla, do Jardim Leblon, quero participar do sorteio.
0: Alô, Perla, um abraço. Perla Beatriz, tá lembrando que a gente ia pegar antigamente em casa, tinha aquele poço, né? A gente pegava a água do poço lá, aí tinha que ferver pra tomar banho, tudo era no poço, né? Aquela água lá. E ela falou que era da xícara de alumínio. Verdade, pra tomar água, tomava naqueles, como que fala? O filtro de barro, né? O filtro de barro. Tinha aquela canequinha que ficava do lado assim pra tomar água. Ah, coisa boa. Aquela água era boa, hein? Aquela água era boa.
5: Ô, Juju, você acabou de falar, era o Motorrádio.
0: Motorrádio, cara, verdade.
5: Eu tenho um.
0: Você tem ainda aí?
5: Pedi pro menino da eletrônica adaptar ele na energia. Era pilha.
0: Era pilha.
5: 76.
0: Nossa!
5: E aí eu pedi pro eletrônica aqui.
0: Adaptou ele.
5: Se você quiser, eu mando foto.
0: Pô,
5: mas
0: que bom, hein?
5: Esse
0: é o Motorrádio.
5: Tá aqui na cabeça. Cedo da minha cama aqui, que eu durmo com ele ligado, né?
0: Antigamente a MFM, né?
5: E acordo com ele ligado.
0: Olha só, cara, esse
5: aqui
0: rádio.
5: É o Wilson da Vila Belo Horizonte.
0: Ô, Wilson,
5: a sua programação hoje, excelente, viu, Juju?
0: Obrigado,
5: Wilson. Ele lembrou nosso tempo de criança. Nossa. Eu fui criado no interior, lá em Jardim.
0: Lá em Jardim?
5: Tudo fogão a lenha, tudo rústico.
0: Era rústico, né?
5: A minha casa foi coberta com sapé quando criança. Nossa, tudo.
0: Cara,
5: isso,
0: era
5: tudo rústico.
0: Tudo rústico, né?
5: Eu vim tomar água de encanada aqui em Campo Grande.
0: É mesmo?
5: Cheguei aqui que eu vim pro exército em 77.
0: Nossa!
5: Me deu uma diarreia, porque eu não tinha costume de tomar essa água com cloro. Misericórdia, passei. Fui bater lá no HG, fiquei 40 dias. dia lá é. Como fala? Que hoje no TLC, que a gente falava.
0: No HG, dispensado, né?
5: Pensado, tava licenciado do médico.
0: Verdade.
5: Mas hoje, a outra vida, hein?
0: É outro.
5: Mas a gente passei. Eu passei de. A vida era tão boa.
0: Nossa, era legal, né?
5: Um abraço.
0: Um abraço a você. Ô, viu, Zé, você foi demais, hein, cara? Que sensacional. O Samuca falou o seguinte, ó. O meu Samuca, tem um vídeo aqui, ó, Samuca.
6: E aí, Juju, tamo aí no show da Educa, curtindo, você. Fazendo um churrascão aí, ó. Tem pão de alho, tá?
0: Que bom, hein?
6: Ó, que é isso aí? Uma maminha.
0: Ó, a picanha aí.
6: Tá eu e os cachorros.
0: Tá todo mundo aí, ó.
6: Meu genro, minha filha, a patroa lá, ó.
0: Que bom, hein?
6: Antigamente, minha mãe tinha lá aqueles armários de aço.
0: Era de aço. Isso.
6: Cada coisa louca. Aí ela deixava as bolachas lá em cima, nós ia. Aí o armário ficava perto da geladeira, dava choque. Pensa na zoeira que era. Minha irmã cuidava de nós ia pegar as coisas e dava choque.
0: Dava choque ali, né?
6: Mas nós curtia muito, hein?
0: Rapaz!
6: Samuca, moreninha.
0: Ô, Samuca!
6: 49 anos e curti muito as antigas aí.
0: Aí sim, o Samuca falou o seguinte, ô Samuca, rapaz, das antigas nossas aí, né? Que subia, a mamãe guardava a bolacha lá em cima. Era bolacha, lembra que era bolacha Mabel? Aquelas bolachas Mabel, guardava lá em cima do armário de aço, era armário de aço, não é de ferro, não, de aço. E a gente apoiava lá, pegava um banquinho pra tentar subir e pegar lá aquela bolacha lá em cima, né? E ele falou que ele tomava um choque quando encostava na geladeira, aquela geladeira vermelha ou azul, que era vermelha ou era azul, que tinha antigamente, né? A geladeira. Encostava, ela dava um choque. Ai, ai, vamos lá com música, vamos lá. Daqui a pouco tem mais participações aí, vamos nessa.
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0: Não, esse aqui não, é esse aqui que a gente vai rodar pra galera. Aperta o play, Juju, pra galera poder curtir aqui, ó. Vamos lá. Senhoras e senhores, seja bem-vindo à Casa da Música. Pra você que curtiu, dançou pra valer as discotecas Chattanooga, Surian, Clube Campestre IP, Limite 360, Apoteose.

0: Tim Black Rosa. Pra você curtir de montão, então, a música do passado entrando no seu rádio. Sempre curtindo a melhor música, o melhor sucesso pra você, né? Bom, tudo bem, agora vamos com o nosso intervalo. Daqui a pouquinho tem muito mais. Seguro que eu já volto com vocês.
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0: Legal, de volta aqui na nossa programação. Vamos lá, as últimas participações de hoje aqui. Vamos lá, ao Domingo Sávio, ao Domingo lá, o que tá passando pra nós aqui, vamos lá, aperta o play, Juju. Vamos lá aqui.
8: Ó, Juju, opa, aqui tá a foto da cama de campanha que o povo falou, eu tenho até
0: verdade,
8: hoje
0: verdade, cara, a cama de campanha, olha só. Que legal, olha, ele mostrando aqui a fotografia da cama de campanha, que aquela que desmontava, né?
8: Essa cama de campanha eu rejeitei mais de R$1.500, rapaz, isso aí não existe, é lá dos anos 50.
0: Cara, tá novinha ainda, hein?
8: É, meu amigo, ganhei de presente essa
0: olha
8: cama
0: só
8: de campanha, que é raridade, hein?
0: Ô, Domingos, tá relíquia, hein, cara? Parabéns,
8: é o Domingo Sábio aqui do Aero Rancho.
0: Aí sim, fala, Domingo.
8: Ó, Juju, aqui tá a foto da cama de campanha que o povo falou, eu tenho até hoje aqui.
0: Cara, que legal, hein? Olha só, mandou aqui pra nós aqui a cama de campanha aqui do nosso Domingo Sávio, lá do Aero Rancho. Obrigado pela participação. Vamos lá, tem mais aqui. O João mandou o seguinte aqui, ó.
9: Juju, perturbando você de novo. Põe pra nós. MCA. Com Village People ou uma Baker com...
0: Uma Baker.
9: Bon M. Obrigado, obrigado, obrigado.
0: Falou, meu amigo João. Um abraço. O Edinaldo Menezes falou o seguinte, olha só. Boa tarde, Juju. O Tiriba, aqui da Vila Adelina, estamos aqui na escuta. Eu e a minha esposa Adriana, toca o melô do pica-pau pra nós aqui. Estamos ligados. O Sérgio mandou... Juju, o Sérgio do Campo Novo, obrigado por na audiência. É o Sérgio... O Damião também mandou aqui. Oi, é o Damião, deu só um oi pra nós aqui. Vamos lá, aperta o play aqui.
10: Oi, mais... Juju, boa tarde.
0: Dona Terezinha.
10: Ah, charuto, eu também eu adoro charuto, eu sei fazer.
0: Sabe fazer?
10: É, eu sei fazer charuto de repolho.
0: Repolho,
10: de
0: carne moída. Arroz com carne moída.
10: Nunca fiz, mas já comi charuto de folha de uva.
0: Folha de uva?
10: É, uma delícia.
0: Nossa, que legal, hein?
10: Pensa. É,
0: deve
10: eu
0: ficar
10: gosto.
0: Muito bom, hein?
10: Gosto de charuto, gosto de pimentão recheado.
0: Pimentão recheado.
10: Com carne moída.
0: Com carne moída.
10: Recheada.
0: Ah. Olha,
10: né? Tudo de bom.
0: Que delícia. Beleza que você tá pura. Falando.
10: De vez em quando eu faço. Eu tenho mesmo? Tenho um repolho aqui. Eu tava olhando um repolhinho pequeno. Eu gosto de um repolhinho pequeno. Dizer, bem pequeno.
0: O
10: assim,
0: pequenininho é mais fácil de enrolar, né?
10: Exato. É, carne moída, arroz.
0: Arroz? Você
10: põe um arroz de um dia pro outro, deixa ele bem molinho.
0: Aham.
10: Uhum. Aí mistura no, na carne moída.
0: Carne moída, né?
10: Tempera bem, pronto.
0: Poxa.
10: Aí põe umas gotinhas de limão, fica bom demais.
0: Fica bom, hein? É, isso aí fica delícia, hein?
10: Uma delícia.
0: Dona Terezinha, obrigado.
10: Boa tarde.
0: Um abraço pra senhora, obrigado aí.
10: Muita comida boa, chuchu, a turma acha.
0: Chuchu.
10: Que muita gente acha que é sem graça, mas você faz... Você vai um suflê de chuchu?
0: Também.
10: Nossa, fica uma delícia.
0: Com carne moída vai bem também o chuchu, né?
10: Suflê de chuchu, de couve-flor.
0: Couve-flor, exatamente.
10: Nossa, couve-flor no forno com molho branco.
0: Boa.
10: Você comer com a carninha assada.
0: Aí sim. Delícia demais.
10: Bom demais.
0: Dona Terezinha, um abraço. Obrigado pela participação, querida. Valeu!
11: Juju, meu querido, tô aí com você. Aqui é o Luiz.
0: Ô, Luiz!
11: Escutando você.
0: Tudo bem, Luiz?
11: Sua rádio. Faz tempo que eu não escuto você.
0: Ô, legal!
11: Aqui é o Luiz, hein? Um abraço pra você, Juju.
0: Pra você toca também, Luiz.
11: Flashback bom aí.
0: Qual que você quer, meu irmãozinho?
11: Prazer falar com você, Juju, de novo. Faz hora que eu não tô com você, hein?
0: Ah, isso aí. Meu amigo Benhur também mandou um abraço pra nós aqui. Benhur, mandou um abraço pra nós aqui. Estou ligado aqui, o Benhur, amigo. Fica aí um abraço também, o ligado na audiência. Estamos aqui na sintonia. Juju, a saideira, toca The Max Cocaine pra nós também aí. A Keila mandou também um abraço aqui, ó.
12: Oi, Juju, boa tarde.
0: Tudo bem,
12: aqui é Keila.
0: Ô, Keila.
12: Atualmente a gente mora em Florianópolis, eu e meu esposo, Leno.
0: Legal.
12: Bem conhecido na Vila Progresso.
0: Poxa, que legal, hein? Que maravilha.
12: Mandou um abraço aí pra nós, ótimo domingo.
0: Pra vocês também aí, tá em Floripa.
12: Eu me lembro quando a gente era pequeno, eu nasci e fui criado na... Até os 7, 8 anos na fazenda Itamaraty.
0: Sim.
12: E lá minha mãe tinha a geladeira vermelha, a mesa dela era vermelha, uhum. O fogão era vermelho.
0: Vermelho, né?
12: E eu tenho bastante lembrança dessas cores. Piso de encerar.
0: Exatamente, é o vermelhão,
12: boa,
0: né?
12: Juju.
0: Eu também lembro do vermelhão. Todo mundo era o mais famoso, né, naquele tempo lá, o vermelhão, né? Vamos lá, aperta play.
13: Boa tarde, Juju. Opa. Aqui é o Damião, do bairro Universitário.
0: Ô, Damião, tudo bem?
13: É, logo que eu cheguei em Campo Grande, cara, comprei uma geladeira usada, aquelas vermelhas.
0: Aquela vermelha?
13: Tive que pagar quase totalmente meu salário.
0: E era do carnê, né?
13: Tinha que ser aquela borracha de câmara de bicicleta, meu, com aquele ferro pra segurar a porta, senão não segurava e não gelava nada. É tempo, hein?
0: Aquele valeu, tempo era time, rapaz.
13: Parabéns aí pelo programa.
0: Damião, um abraço.
13: As grandes recordações do passado.
0: Valeu, meu irmãozinho, abraço. Valeu, grande Damião. E quando a porta despencava, a porta da geladeira tava feia, despencava, a gente colocava aquela borracha de bicicleta pra segurar, né? É o único jeito de segurar, né? A porta caía. Já passei por muito isso aí, já. Ai, ai. Vamos lá, então. Galera, obrigado pela audiência. Muito obrigado mesmo pela participação de todos aí. Enquanto marcar domingo que vem a partir das 11 horas da manhã, aqui no Show de Educa, espero você, né, com a sua participação todos os domingos aqui no nosso programa, no meu, no nosso. A gente rola flashback, aqui roda flashback na veia. É isso aí. Galera, um abraço pra você, valeu, tchau. Bom domingo.
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1: Fica a dica com o professor Wagner Abdul.
2: Você já leu uma frase como esta? Foi nas primeiras décadas do século XX que essa consciência começou a ganhar forma. Muita gente pergunta, não deveria ser foram? A resposta é não. Nessa construção conhecida como oração clivada, o verbo ser concorda com o termo que se deseja destacar ou permanecer no singular, como acontece na maioria dos casos. A forma foi nas primeiras décadas é plenamente correta e muito comum na língua culta. Portanto, antes de corrigir, vale a pena observar a estrutura da frase. Até a próxima!
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4: Você sabe qual foi o gol mais rápido da história das Copas do Mundo? Alguns gols parecem demorar uma eternidade para sair. Outros acontecem tão rápido que mal dá tempo de sentar no sofá. Foi exatamente isso que aconteceu na Copa do Mundo de 2002. O atacante Hakan Şükür, da Turquia, entrou para a história ao marcar o gol mais rápido de todas as Copas do Mundo, apenas 11 segundos depois do apito inicial. E o mais curioso é que quem deu a saída de bola foi a Coreia do Sul. A seleção sul-coreana trocou alguns passes, perdeu a bola ainda no campo de defesa e em poucos segundos, Hakan Şükür recebeu o passe, finalizou para o gol e fez história. O lance foi tão rápido que muita gente ainda estava procurando o melhor lugar para assistir o jogo quando a bola já estava balançando as redes. Até hoje, nenhum jogador conseguiu bater esse recorde. Mais de 20 anos depois, os incríveis 11 segundos de Hakan Şükür continuam sendo o gol mais rápido da história das Copas do Mundo. E tem mais! A partida terminou com a vitória da Turquia por 3-2 sobre a Coreia do Sul, garantindo aos turcos o terceiro lugar na Copa do Mundo de 2002. Um jogo emocionante que entrou para a história não apenas pelo recorde, mas também pelo grande espetáculo dentro de campo. 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

0: Você sabe por que a bola clássica de futebol é preta e branca? Quando você desenha uma bola de futebol, provavelmente faz aqueles gomos pretos e brancos. Mas por quê? Esse modelo ficou famoso na Copa do Mundo de 1970, com a bola Telstar. Naquela época, muitas pessoas ainda assistiam aos jogos em televisores preto e branco. O contraste entre as duas cores facilitava enxergar a bola durante as transmissões. Antes da década de 1970, as bolas de futebol eram geralmente de couro marrom, sem uma padronização. Elas não eram pretas e brancas. Hoje, as bolas têm várias cores e desenhos diferentes, mas a clássica bola preta e branca continua sendo a mais lembrada quando alguém pensa em futebol. Mesmo depois de mais de 50 anos, peça para uma criança desenhar uma bola de futebol. É bem provável que ela faça os famosos gomos pretos e brancos. Eu sou o Léo, e esse foi mais um Fala, Léo! Até a próxima!
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8: Dando graças e louvores ao Altíssimo Jah, o Deus de Isaac e Jacó, de Moisés e Abraão, de Sansão e do sábio Salomão. As vibrações positivas e a magia do som da Jamaica vão magnetizar o seu rádio, o seu smartphone. Eu, Razdair da Mata, sigo contigo até a meia-noite, rolando o melhor do reggae nacional, internacional. Eu, Razdair da Mata, sigo contigo até a meia-noite, rolando o melhor do reggae nacional, internacional, latino e o som que brota das raízes do Cerrado Sul mato-grossense. Agora, vamos abrir o set desse domingo com os lançamentos do reggae mundial. E você sabe, não adianta procurar outra sintonia, porque só aqui, na Educa 104, você ouve em primeira mão o que pulsa nas ilhas e nos guetos do mundo. Começando